0: pela caixa postal do gov.br e também pelo WhatsApp, para orientar os usuários sobre os procedimentos e os prazos.
1: Pelas novas regras, os valores devem ser devolvidos diretamente pelas casas de apostas até 5 de outubro. Em alguns casos, a restituição será feita por instituições financeiras, com prazo até 14 de outubro.
2: As empresas têm até o dia 5 de outubro, próxima segunda-feira, para retirar as propagandas do ar, inclusive de patrocínios. Dia 5, também, às 11h59 da noite, é o prazo para retirada voluntária dos valores pelos apostadores. A partir de terça-feira, dia 6, os sites e aplicativos de apostas saem do ar. Entre os dias 7 e 8 de outubro, as bets devem informar as instituições financeiras os saldos remanescentes, discriminados por CPF. E de 9 a 14 de outubro, finaliza o prazo para devolução dos saldos aos apostadores pelos bancos. A partir do dia 14, se houve qualquer obstáculo para devolução dos valores, os saldos serão repassados à Caixa Econômica Federal, que receberá os recursos e vai providenciar a devolução aos apostadores. Luciana Colares de Holanda, para a Voz do Brasil.
0: E também está sendo feita a operação contra as bets que não eram regularizadas, as ilegais.
1: Já foram retirados do ar 506 sites suspeitos de oferecer apostas de forma irregular no Brasil.
0: A ação foi feita pelos Ministérios da Justiça e Segurança Pública e da Fazenda, que monitoram plataformas sem autorização para funcionar no país.
1: Levantamento também identificou 43 canais e grupos ativos no Telegram relacionados à divulgação de apostas e jogos de cassino online. Juntos, eles ultrapassam os 202 mil integrantes.
0: A iniciativa faz parte de um trabalho para interromper o acesso a plataformas que operem sem autorização e impedir que novos endereços sejam usados para oferecer apostas ao público brasileiro.
1: Uma questão de saúde mental.
0: Assim, o governo federal definiu a onda de vício em apostas online, as bets, que foram proibidas na semana passada em todo o país.
1: Transtornos e até mesmo casos de suicídio entre os jogadores tornaram o problema mais que uma questão financeira, segundo o Ministério da Saúde.
0: Mesmo com a proibição, o SUS segue oferecendo atendimento para os afetados.
3: Em 2022, o homem que vamos chamar de Reinaldo foi apresentado a uma plataforma de apostas de times de futebol. Ele gostou do que, até então, considerava uma brincadeira inofensiva. Mas, aos poucos, Reinaldo foi se afundando nas apostas online. Chegou ao ponto de comprometer a renda da casa e pegar empréstimos para tentar cobrir os rombos causados pelas bets.
4: Eu cheguei a pegar um empréstimo no banco de R$7 mil, botei uma banca e no outro dia eu já tinha perdido os mesmos R$7 mil. E eu fiz isso não foi uma vez, foram em outras vezes também.
3: Após 4 anos de vício, Reinaldo teve um princípio de infarto e entendeu que era hora de procurar ajuda.
4: Nesse dia eu tive uma virada de chave, assim, no sentido de que eu pensei, ou eu paro ou eu acabo com a minha vida.
3: Entre maio e junho, 50 milhões de brasileiros apostavam em bets, segundo pesquisa da Confederação Nacional de Dirigentes Lojistas e do Serviço de Proteção ao Crédito. De acordo com um estudo, que considerou apenas as capitais, 43% dos apostadores já deixaram de pagar contas essenciais, como água e luz, ou abriram mão de lazer por conta dos jogos. Merula Borges, especialista em finanças da Confederação, diz que o vício não prejudica apenas os apostadores, mas a própria economia do país.
5: Ultimamente, só os custos negativos de saúde e no comércio ficam no Brasil, enquanto a maior parte do lucro acaba indo para fora, com empresas que estão instaladas fora, que não geram emprego.
3: Os efeitos colaterais das bets extrapolam as finanças. Um dos principais motivos para a proibição dos jogos no Brasil, segundo o governo federal, é que o vício se tornou um problema de saúde pública. Quadros como ansiedade, depressão, alterações no sono e no humor são associados associados ao transtorno do jogo. Segundo a OMS, a Organização Mundial de Saúde, o risco de morte por suicídio é 15 vezes maior entre pessoas que estão nessa condição. Entre 2018 e 2025, os atendimentos no SUS ligados a jogo e problemas com apostas cresceram 140%. O ministro da Saúde, Alexandre Padilha, lembra que as pessoas afetadas podem recorrer ao SUS para buscar ajuda.
6: A gente oferece hoje já teleatendimento para as pessoas que, por vergonha, por estigma ou por dificuldade de acesso, não procuram uma unidade de saúde presencial, então elas podem acessar, vão continuar acessando através do Meu SUS Digital. Vamos continuar oferecendo os atendimentos presenciais.
3: Desde que entrou no ar, em dezembro de 2025, a plataforma de autoexclusão do governo federal registrou o pedido de bloqueio do CPF em sites de bets de mais de 1 milhão e 300 mil pessoas. 51% dessas pessoas declararam relação direta com a saúde como motivo para a autoexclusão. Reportagem Luana Karen.
1: Está em vigor uma nova etapa do programa de renegociação de dívidas do governo.
0: Nas fases anteriores, a União dava uma garantia aos bancos para que eles dessem descontos. Agora, o governo vai adquirir a carteira de débitos.
1: Os descontos devem começar a ser repassados aos devedores a partir de fevereiro de 2027. Entenda como vai funcionar com Pablo Mundim.
7: Uma nova etapa do programa de renegociação de dívidas, o Desenrola, prevê a compra pelo governo federal de carteiras de dívidas de pessoas físicas. A medida provisória estabelece descontos de, no mínimo, 90% para dívidas de até 10 mil reais. O ministro do Planejamento e Orçamento, Bruno Moretti, explica quais dívidas poderão ser incluídas no programa.
8: As dívidas em atraso de um período de 2 a 4 anos e meio, mais ou menos, porque a partir de 5 anos essas dívidas prescrevem.
7: Na prática, bancos e demais credores poderão oferecer suas carteiras de dívidas em leilões. Será selecionada a instituição que oferece o maior desconto. Depois da compra, o consumidor poderá quitar o saldo restante à vista ou parcelar a dívida. Os juros e as demais condições de pagamento ainda serão definidos pelo Conselho Monetário Nacional. A economista e professora da FGV, Carla Beni, fala sobre a diferença dessa medida para outros programas de renegociação.
9: A mudança desse modelo é que o cidadão vai dever para o Tesouro Nacional. Então, o Tesouro que vai fazer toda a negociação com o banco e vai comprar os lotes pelo maior desconto possível.
7: A economista da FGV, Carla Beni, também orienta os consumidores sobre os cuidados para evitar um novo endividamento.
9: O importante é que a pessoa já comece a fazer uma programação, já vai tentando já juntar algum valor. Numa situação ideal, ela quitaria essa dívida da vista para não continuar com outra dívida. Mas se ela precisar parcelar, é importante que essa parcela caiba no orçamento para que ela não se frustre novamente.
7: O cronograma prevê o chamamento dos credores em novembro, a apresentação das propostas em dezembro e a homologação em janeiro. A previsão é que os contratos sejam assinados e os descontos comecem a ser repassados aos devedores em fevereiro de 2027. Para acompanhar as próximas etapas e saber como participar, o consumidor deverá consultar os canais oficiais do programa, que ainda serão divulgados. Reportagem Pablo Mundim.
0: O Setembro Verde chama a atenção para a importância da doação de órgãos.
1: E nós conversamos com a coordenadora geral do Sistema Nacional de Transplantes do Ministério da Saúde, Patrícia Freire, sobre a logística, as regras e as diferenças que esse gesto pode fazer para salvar vidas e dar uma nova chance a quem espera por um transplante. Acompanhe. Doutora Patrícia, bem-vinda à Voz do Brasil. Um prazer ter a senhora conosco aqui. Vamos começar, então, essa conversa com uma dúvida que é muito comum, né? Qualquer pessoa pode ser doadora de órgãos e tecidos?
10: Sim, qualquer pessoa. Primeiramente, obrigada, Mariana, pelo convite. Aqui no mês da doação é muito importante a gente falar sobre isso, né? Setembro é dedicado à doação, ao incentivo à doação de órgãos e tecidos, né? Então, a resposta é sim. Qualquer pessoa saudável, que não tenha doenças transmissíveis, pode ser doadora de órgãos e tecidos, né? Para ser doador de órgãos após a morte, é preciso estar em morte encefálica. E para ser doador de tecidos, o coração já pode ter parado e é possível possível doar alguns tipos de tecidos.
1: Agora, existe idade mínima para essa doação ou idade máxima?
10: Idade máxima não tem. Idade mínima, sim, para aqueles pacientes que estão em morte encefálica, porque a morte encefálica, que é a morte cerebral, né, ela só pode ser diagnosticada a partir de 7 dias de vida. Então, a idade mínima, é claro, tem que ser a partir de 7 vidas, mas a partir de 7 dias de vida é possível doar órgãos para transplante. Idade máxima não tem. Vai depender, é claro, da performance da pessoa, né? Hoje em dia, um idoso, por exemplo, de 70 anos, né? Existem pessoas com 70 anos que são atletas, que estão muito bem de saúde. Então, isso não impede a doação de órgãos. Então, não existe idade máxima. Existe a condição da pessoa naquela idade. Se ela estiver bem, saudável, sem doenças transmissíveis, não há impedimento só pela idade. A idade isoladamente não impede a doação de órgãos.
1: E aí, no caso, uma criança doa para outras crianças, idoso necessariamente vai doar para outro idoso? Tem essa relação?
10: Depende. Na verdade, o regulamento técnico do Sistema Nacional de Transplantes, ele prioriza que doadores abaixo de 18 anos, órgãos de doadores que tenham de 18 anos ou menos, vão primeiro para receptores também com abaixo de 18 anos. Mas isso varia um pouco, assim, por exemplo, porque nós podemos ter uma criança de 13 anos que seja muito grande, tenha, por exemplo, um coração já grande, né? Nós temos adolescentes aí de 13, 12 anos que tem 1,90m, né? Porte físico de adulto. Então, o coração desse adolescente provavelmente não vai caber numa criancinha de um ano que está precisando de um coração para transplante. Então, a gente faz essa relação antropométrica também, né? Mas, a priori, órgãos de doadores infantis vão primeiro para receptores infantis. Se não tiver nenhum receptor dessa faixa etária compatível, aí ele vai para doação de órgãos para adultos normalmente. Mas a gente procura fazer essa compatibilidade antropométrica.
1: Agora, a senhora mencionou, né, a doação em casos de morte encefálica. A gente tem doação também de pessoas em vida, porque eu acho que a maioria das pessoas, quando pensa em doação de órgãos, já pensa em situação de morte, né? Mas a gente tem doação em vida também. A senhora pode falar um pouquinho pra gente dos dois casos, assim, quando que se trata de doação pós-morte, quando que é possível fazer doação em vida ainda?
10: Sim, a doação pós-morte, ela é prevista em lei, né? E ela ocorre numa situação que a gente chama de morte encefálica, que é quando a perda da função total das funções do cérebro, né? A gente sabe que todo o nosso organismo é comandado pelo nosso cérebro, então quando ele para de funcionar, isso é a morte de fato do indivíduo. E é na morte encefálica que é possível se doar coração, rins, fígado, pâncreas, intestino e tecidos também. É possível doar córneas, é possível doar pele, ligamentos, ossos, tendões, enfim. Mas na doação inter vivos, a gente só pode doar órgãos duplos ou órgãos que se regeneram, né? Então, em vivo, na doação em vivos, a gente pode doar um dos rins, parte do fígado e pode doar medula óssea. Esse é o tipo de doação em vida que pode acontecer.
1: Muito bem. Agora, doutora, uma única pessoa pode doar mais de um órgão, mais de um tecido?
10: Com certeza. Um único doador falecido, por exemplo, ele pode doar até 7, 8 órgãos e também pode doar todos os tecidos, exceto medula óssea. E o doador em vida é aquilo que eu falei, ele pode doar medula óssea, um dos rins ou parte do fígado.
1: E o Sistema Único de Saúde tem uma lista única para isso? Acho que essa também é uma dúvida que muita gente tem, né? Porque as pessoas têm aquele imaginário de que você pode... Ah, tendo dinheiro, você vai passar na frente. É uma lista única, né?
10: É uma lista única. Critérios econômicos, sociais, políticos, enfim, isso não é um consenso comum, é uma lenda urbana, né? Isso não existe, a lista é única. A distribuição dos órgãos que são doados pelas famílias, ela é feita através de critérios técnicos e não é feita assim diretamente pelo humano. Há um sistema informatizado que cruza os dados de compatibilidade dos candidatos a transplante, ou seja, daquelas pessoas que estão inscritas na lista única, com os doadores, com os dados dos doadores, e existe um algoritmo. Então, ele cruza os dados dos doadores e dos receptores e vê
11: qual é o mais compatível e organiza, assim, por critérios cronológicos, por critérios de urgência máxima, né? Então, você pode, por exemplo, uma pessoa pode passar na frente da lista, pode, se ela tiver muito urgente. Uhum. Porque tem aquela pessoa que está inscrita, mas que ela não está tão urgente, ela pode esperar um pouco. E tem alguns que entram no caso de urgência máxima, que ela precisa transplantar em 48 horas, ou senão ela morre. Então, nesses casos, a lista olha quem está em urgência. E, é claro, ela classifica os urgentes primeiro e os eletivos na sequência. Então, a lista é única e não existe. O nosso sistema, ele prima por isso, sabe, Mariana? Ele prima pela transparência do sistema. Então, as pessoas que são candidatas a um transplante e que estão inscritas nas listas, elas têm acesso ao seu prontuário e elas podem acompanhar a sua situação na lista. Então, ela vai ver quem passou na frente por questões de urgência, enfim. Então, a lista é totalmente transparente e não é possível se passar na frente da lista por questões que não sejam urgência.
1: Agora, antes da gente encerrar, queria que a senhora falasse um pouco sobre como as pessoas devem proceder caso elas queiram ser doadoras, né? Acho que é muito importante, principalmente quando se você tem a intenção de ser doadora, mas você percebe que a sua família pode ter algum tipo de preconceito com aquilo ou algum tipo de resistência, né?
11: Na verdade, as famílias não têm preconceito, as famílias não têm conhecimento, porque a doação de órgãos é uma coisa, assim, a gente costuma dizer que é o suprassumo da alta complexidade, né? Quando todos os tratamentos falharam, o que resta agora? Trocar o órgão? Então, as famílias têm desconhecimento, né? Mas o que é essencial, que fique assim de mensagem para quem está nos ouvindo, é que se você deseja ser um doador após a sua morte, você venha a falecer e quiser se tornar um doador, você precisa deixar claro para sua família. Então, você, sei lá, está numa conversa de fim de semana, vocês estão ali no almoço de domingo na família, né? Você fala assim, gente, lembra aquela coisa da doação de órgãos? Eu quero deixar bem claro, eu vou ser doador, viu? Se eu morrer, a gente até brinca, né? Se eu morrer é para doar tudo. Então, é isso que precisa ficar claro, porque a família, ela tende a fazer os gostos do seu ente querido
1: a
11: quando ele fala,
1: né,
11: ela tende a respeitar. Então, o que é muito claro é falar, gente, se eu morrer algum dia, eu quero ser doador de órgãos. Se eu não puder, por exemplo, se não houver morte cefálica, a pessoa já tiver o coração parado de cara, né, assim, por exemplo, num acidente de trânsito, o coração parou ali, dá para doar córneas, dá para doar ossos, dá para doar pele, dá para doar músculos, tendões, dá para doar uma série de outros tecidos, principalmente a gente tem que lembrar das córneas. A nossa lista de córneas hoje é gigante. E você imagina você poder doar os seus olhos e fazer com que uma pessoa volte a enxergar. Então, isso é muito importante. Então, a mensagem que precisa ficar para as famílias, para a pessoa que quer se tornar um doador, avisa a sua família, porque quem vai autorizar a doação é a sua família.
1: Muito bem, nós conversamos com Patrícia Freire, coordenadora-geral do Sistema Nacional de Transplantes do Ministério da Saúde. Doutora Patrícia, muito obrigada pela entrevista à Voz do Brasil.
11: A gente é que agradece.
0: 2027 vai ser o ano da Copa do Mundo Feminina no Brasil.
1: E de olho no futebol feminino brasileiro, foi sancionado nesta segunda-feira um marco legal para a modalidade.
0: A legislação prevê medidas para profissionalização nas competições, proteção à maternidade e prevenção e combate à discriminação no futebol.
12: Foi sancionada nesta segunda-feira a Lei do Futebol Feminino, que estabelece diretrizes nacionais para o desenvolvimento do esporte. Entre as medidas, está a redução gradual do número de atletas não profissionais nas competições oficiais. Na principal divisão nacional, cada equipe poderá ter inicialmente até 4 jogadoras não profissionais. Nas demais divisões nacionais e na principal divisão estadual, o limite será de 6. A lei também estabelece medidas para ampliar a participação das mulheres em diferentes áreas do futebol e garantir mais direitos às atletas, como explica o ministro do Esporte, Paulo Henrique Cordeiro.
13: É uma lei que também se preocupa com a formação de gestoras, com técnicas, com a arbitragem feminina no futebol, com condições como a proteção à maternidade, com a busca da igualdade salarial entre as jogadoras do futebol feminino e do futebol masculino, que se preocupa essencialmente com o desenvolvimento desse futebol feminino, de nós virarmos a chave.
12: As atletas também deverão ter acesso a condições equivalentes de treinamento, espaços, equipamentos e profissionais de suporte. A legislação inclui ainda medidas de prevenção e combate à discriminação, ao racismo, à intolerância e à violência contra as mulheres no futebol. A medida entra em vigor durante a preparação do Brasil para sediar, em 2027, a Copa do Mundo Feminina. O Mundial será realizado de 24 de junho a 25 de julho em 8 cidades brasileiras. Reportagem Thaís de Araújo.
1: O governo federal divulgou hoje uma série de medidas que vem tomando para evitar que o aumento do preço do petróleo, causado pela guerra no Oriente Médio, traga prejuízos para a população brasileira.
0: A cotação internacional do barril do petróleo Brent, o tipo que é para comercialização, já acumula uma alta de 40% desde o início dos conflitos.
14: As medidas fazem parte de um conjunto de ações para evitar o aumento do preço dos combustíveis no país diante da alta dos preços internacionais do petróleo. O pacote inclui nova portaria do Ministério da Fazenda, que prorroga a subvenção de R$ 2,12 por litro de óleo diesel, publicada na última sexta-feira. Segundo o ministro do Planejamento e Orçamento, Bruno Moretti, a política de concessão de subsídios aos combustíveis ainda é necessária e precisa ser mantida para atenuar os efeitos da guerra no Oriente Médio entre Estados Unidos, Irã e Israel.
15: A política de subvenção, ela funciona sempre como um amortecedor. Ela é do tamanho necessário para amortecer o choque e nunca ela é discricionária, sem parâmetros.
14: Na semana passada, também foi deflagrada a Operação Carga Pesada. De acordo com o balanço divulgado nesta segunda-feira, entre 21 e 25 de setembro, 241 fiscalizações foram realizadas em postos, distribuidoras e revendedoras para checar preços e qualidade dos combustíveis e do GLP, o gás de cozinha. O ministro da Justiça e Segurança Pública, Wellington Lima, destacou que o reforço na fiscalização não vai de encontro ao livre mercado. O ministro disse ainda que é preciso diferenciar a liberdade para a definição de preços das situações consideradas abusivas.
16: A necessidade de nós, a todo instante, chamarmos atenção para a distinção entre o uso, a liberdade de preço e o abuso. O uso dessa faculdade não se confunde com este abuso indiscriminado de preço. Imaginar 1.300% de incremento na margem de lucro é algo que atenta frontalmente contra o interesse da sociedade brasileira, da cidadania, da dimensão dos consumidores, e o nosso aparato de Estado deverá estar absolutamente mobilizado para reprimir esse tipo de conduta.
14: O governo também aumentou as penalidades previstas para infrações cometidas por integrantes da cadeia de combustíveis. Com a nova regra, o teto para as multas passou de 14 para 500 milhões de reais. Reportagem Gabriela Noronha.
1: E devido à elevação abusiva de preços, a ANP, Agência Nacional do Petróleo, Gás Natural e Biocombustíveis, já aplicou multas que somam mais de 700 milhões de reais a distribuidoras de combustíveis.
0: E essas foram as notícias do governo federal.
1: A realização da Secretaria de Comunicação Social da Presidência da República.
0: Com produção da empresa Brasil de Comunicação.
1: Fique agora com as notícias do Poder Judiciário e do Congresso Nacional. Boa noite.
0: Boa noite para você e até amanhã.
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19: STF vai definir limites para quebra de sigilo telemático em fiscalização tributária.
20: Acordo prevê medidas para combater o assédio eleitoral na administração pública da Paraíba.
19: Para o STJ, condenação por violência doméstica é fundamento suficiente para impor a participação do agressor em grupo reflexivo.
20: Boa noite, eu sou Marcela Luiza.
19: E eu sou Walter Lima.
20: Supremo Tribunal Federal vai definir se a Justiça pode autorizar a quebra de sigilo telemático em fiscalizações de tributos.
19: A decisão final do STF deverá ser aplicada por todo o judiciário do país. Marcelo Della Libera.
2: O caso começou com uma ação da União que pediu acesso a e-mails e arquivos armazenados em nuvem de um investigado para apurar um suposto esquema de emissão de notas fiscais falsas. No recurso ao Supremo, a União sustenta que o Marco Civil da Internet permite, mediante ordem judicial, o acesso a dados armazenados também em processos de outras áreas. O relator ministro Dias Toffoli destacou que a discussão envolve, de um lado, o direito à privacidade e ao sigilo das comunicações e, de outro, o interesse público na arrecadação de tributos. Ainda não há data para o julgamento do mérito no Supremo.
20: Acordo homologado pela Justiça do Trabalho prevê medidas para combater o assédio eleitoral na administração pública da Paraíba.
19: O Estado também vai pagar indenização por dano moral coletivo. Samanta Flor.
21: O acordo foi firmado entre o Ministério Público do Trabalho e o Estado da Paraíba. A previsão é de ações para identificar e coibir práticas de assédio eleitoral e também discriminatórias nas relações de trabalho da administração estadual. O Estado ainda vai pagar R$200 mil por dano moral coletivo em 20 parcelas. A decisão prevê multa. O Estado ainda vai pagar R$200 mil por dano moral coletivo em 20 parcelas.

0: Celulares e outros equipamentos que possam gravar ou transmitir imagens devem ficar desligados e guardados no local indicado pelos mesários, enquanto a pessoa vota. Ao final do horário de votação, a equipe imprime o boletim de urna e encaminha a mídia de resultado para a transmissão dos dados.
1: Condenação por violência doméstica é fundamento suficiente para obrigar agressor a participar de grupo reflexivo como condição de suspensão da pena.
2: O entendimento é do STJ, Fátima Uchoa.
3: Um homem condenado por violência doméstica teve a execução da pena suspensa desde que cumprisse algumas condições, como a de frequentar 5 sessões de grupo reflexivo. O Tribunal de Justiça do Rio de Janeiro afastou essa condição por entender que não houve fundamento específico para determiná-la, o que resultou em recurso do Ministério Público. O STJ restabeleceu a obrigação. Segundo o relator ministro Rogério Schietti Cruz, o juiz só precisa apresentar justificativa específica se decidir não aplicar a medida. Para o ministro, os grupos buscam responsabilizar o agressor e ajudar a romper o ciclo de violência doméstica.
1: Justiça bloqueia 146 milhões de empresas acusadas de envolvimento em garimpo na terra indígena Yanomami.
2: A decisão é fruto de um pedido do MPF, Vanessa Pereira.
4: Segundo a ação, a cassiterita era extraída clandestinamente da terra indígena Yanomami, em Roraima, transportada por aeronaves a partir de pistas de pouso clandestinas, registrada como se fosse produção de cooperados e, em seguida, adquirida pela White Soul de Metalurgia e Mineração Limitada, que transformava o minério em lingotes de estanho. Com isso, além do bloqueio de bens, direitos e valores, a Justiça também determinou que a Receita Federal informe os dados de faturamento das 4 empresas de 2021 a 2025. Essas informações servirão de base para sanções e eventual revisão de valores bloqueados.
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1: Uma boa noite.
2: E até amanhã.
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1: Eu sou Humberto Pinheiro e estes são os destaques de hoje do Jornal do Senado, que começa agora. Congresso vai iniciar a análise da medida provisória que proíbe as BETs em todo o país. CCJ analisa punições para quem desiste de criança adotada. Sancionada lei que cria a Universidade Federal da Fronteira Norte em Oiapoque, no Amapá. Boa noite. Já está no Congresso Nacional a medida provisória 1394 de 2026, que proíbe em todo o país as chamadas BETs. Pelo texto, que será analisado por uma comissão mista de senadores e deputados federais antes de ser votado pelos plenários da Câmara e do Senado, a restrição valerá para as apostas sobre eventos reais de temática esportiva e sobre eventos virtuais de jogos online. As informações com o repórter Alexandre Campos.
2: Além de acabar com as atuais concessões no prazo de 30 dias, a MP prevê o bloqueio do acesso a sites e aplicativos de apostas. As empresas que exploram a atividade não terão direito a qualquer indenização nem a devolução do valor que repassaram ao governo pela outorga do serviço. A conta vinculada a algum operador que continuar explorando ilegalmente a atividade será bloqueada e os valores serão destinados ao Fundo Nacional de Segurança Pública. O dinheiro referente a jogos não apurados e os recursos de prêmios de apostas, cujo resultado tiver sido concluído antes da vigência das novas regras, deverão ser devolvidos aos apostadores. O texto ainda veda publicidade, propaganda e patrocínio relacionados a esse tipo de atividade e impõe obrigações aos provedores de aplicações de internet e lojas virtuais, como o impedimento de oferecer produtos ou serviços referentes a apostas. O vício em bets tem levado famílias ao endividamento e há mais registros de casos de depressão e de ansiedade, com aumento do risco de suicídio, problemas que, de acordo com o governo, motivaram a edição da medida provisória. A população

0: Não pode se manifestar sobre a MP clicando em consulta pública no endereço senado.leg.br/e-cidadania.
1: O Congresso também recebeu o projeto de lei do Executivo que tipifica crimes relacionados às bets. O texto torna crime tanto a exploração quanto a publicidade de bets, tipificando 5 condutas como criminosas. A proibição das bets prevista em medida provisória já está valendo, mas o projeto que trata dos crimes ainda precisa ser votado pela Câmara e pelo Senado para virar lei e entrar em vigor. A Comissão de Constituição e Justiça do Senado deve discutir uma alteração no Estatuto da Criança e do Adolescente para punir adultos que desistem do processo de adoção. A proposta busca introduzir sanções específicas para desencorajar a chamada desistência tardia, quando a criança já consolidou laços afetivos com os adotantes. Repórter Douglas Castilho.
2: De 2019 a 2024, mais de 2 mil crianças registradas para adoção passaram por pelo menos um processo de devolução, segundo dados do Conselho Nacional de Justiça. Foi pensando nesse cenário que o ex-senador Major Olímpio apresentou o projeto de lei que estabelece sanções para os adotantes que desistirem durante o processo. A relatora da proposta na Comissão de Direitos Humanos, senadora Damares Alves, do Republicanos do Distrito Federal, falou das consequências dessa espécie de segundo abandono.
3: Agravam ainda mais a vulnerabilidade de crianças e adolescentes que, por vezes, já sofrem trauma anterior de exclusão ou perda da família de origem.
2: A proposta prevê punições como o pagamento de indenização e até responsabilização por crime de abandono de incapaz, se a desistência ocorrer após a sentença judicial definitiva de adoção.
1: Foi sancionada a lei aprovada pelo Senado que cria a Universidade Federal da Fronteira Norte, com sede em Oiapoque, no Amapá. Repórter Rodrigo Rezende.
4: A Universidade Federal da Fronteira Norte, a UFFN, terá sede em Oiapoque, na fronteira com a Guiana Francesa, e será vinculada ao Ministério da Educação. O campus da Unifap, Universidade Federal do Amapá, que fica no município, passa a integrar a nova universidade, com a transferência dos cursos, estudantes e cargos. A UFFN terá como objetivos oferecer graduação e pós-graduação, desenvolver pesquisa, extensão e cultura e promover a inovação e o desenvolvimento regional. O presidente do Senado, Davi Alcolumbre, destacou o papel da instituição na formação de profissionais e pesquisadores, principalmente com a possível exploração de petróleo na região.
5: De formarmos capacidade intelectual na academia, na universidade, no conhecimento, nessa nova perspectiva das riquezas da exploração do petróleo e das riquezas que o petróleo pode proporcionar para o Brasil e vai proporcionar para a Amazônia, de conhecimento, de inteligência, e a universidade, só ela é capaz de gerar todas essas perspectivas.
4: Para 2027 e 2028 estão previstos investimentos de 20 milhões de reais por ano na nova universidade.
1: Uma proposta em análise na Comissão de Educação propõe que bibliotecas de escolas públicas disponibilizem livros sobre proteção à mulher. Obras que abordem o tema e igualdade entre homens e mulheres também devem constar nos acervos. A medida tem como objetivo atuar preventivamente no combate à violência contra o público feminino e deve ser adotada conforme a previsão orçamentária. A relatora, senadora Ivete da Silveira, do MDB de Santa Catarina, enfatiza que a iniciativa pode ser implementada de forma gradual. Para ela, o acesso a obras literárias, informativas e pedagógicas sobre esses assuntos contribui para o desenvolvimento de atitudes compatíveis com a dignidade da pessoa humana e com a não discriminação.
6: Nem só de violência vive o Brasil, ele vive também de uma capacidade de reagir a ela.
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1: O Tribunal Superior Eleitoral decidiu que o e-título poderá ser usado normalmente nos dias das eleições, inclusive para download. A novidade vale para os 2 turnos de votação. Mais detalhes com o repórter Herman Kulitz.
9: Os cidadãos poderão usar o aplicativo e-título normalmente nos dias da votação, inclusive para download. Isso vale tanto para o primeiro turno quanto para o segundo. O anúncio foi feito pelo presidente do TSE, ministro Cássio Nunes Marques, destacando as funcionalidades.
10: A Justiça Eleitoral iniciou o envio de notificações oficiais pelo aplicativo e-título. A iniciativa busca facilitar o acesso a informações importantes para o exercício do voto, como a consulta antecipada ao local e a sessão de votação. Reforçamos, portanto, a recomendação para que eleitoras e eleitores mantenham o aplicativo atualizado, façam o primeiro acesso e confiram seus dados com antecedência.
9: De acordo com o TSE, quem tem biometria cadastrada e fotografia digital poderá utilizar o e-título como documento oficial de identificação na hora de votar, apresentando o documento diretamente pelo celular ao mesário. Não serão aceitas capturas de tela nem documentos sem foto.
1: Emissoras de rádio de todo o país poderão transmitir gratuitamente a cobertura especial da Rádio Senado no primeiro turno das eleições. 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Com trabalhos técnicos de Eliseu Caires, o Jornal do Senado fica por aqui. Acompanhe agora as notícias da Câmara dos Deputados. Boa noite e até amanhã.
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12: Câmara analisa a destinação de percentuais mínimos de recursos ao esporte.
13: Projeto de lei cria uma política nacional de educação para jovens e adultos.
12: Parlamentares apresentam propostas para fiscalizar a qualidade da água.
14: Boa noite. Encerramos hoje o projeto de gravação de edições do Jornal Câmara dos Deputados em emissoras da rede Câmara de Rádio neste ano de 2026. Este programa está sendo produzido diretamente da cidade de Vitória da Conquista, com a participação do colega Guilherme Barbosa, da Rádio Câmara de Vitória da Conquista. Eu sou Márcio Aquilissardi, bem-vindo, Guilherme.
15: Boa noite, obrigado, Márcio. É uma honra profissional participar da apresentação desse jornal da Câmara dos Deputados, dentro da Voz do Brasil. Vamos agora às notícias da Câmara dos Deputados. Wellington Roberto, do PSD da Paraíba, apresentou proposta de fiscalização e controle para verificar a origem e a regularidade da água utilizada na fabricação de refrigerantes e cervejas no Brasil. A iniciativa prevê a revisão das autorizações realizadas nas fábricas nos últimos 5 anos.
14: Wellington Roberto quer saber se as empresas usam água mineral dentro dos padrões exigidos pelos órgãos de controle. O deputado também solicita explicações sobre a ausência nos rótulos dos refrigerantes de informações relacionadas à origem da água utilizada na produção.
15: Júlio Arcoverde, do PP, quer discutir a prestação dos serviços de abastecimento de água e esgotamento sanitário no estado do Piauí. O deputado cita relatos de falhas no fornecimento e defende mais acompanhamento da execução dos contratos de concessão.
14: Júlio Arcoverde sugere reunir representantes da concessionária, de órgãos reguladores e do poder público em uma audiência sobre o tema. Ele explica que o objetivo é avaliar a fiscalização do setor e discutir medidas para melhorar a qualidade e a continuidade dos serviços prestados.
11: Saúde.
12: Dorinaldo Malafaia, do PDT do Amapá, defende a aprovação de projeto de lei complementar que inclui o combate à malária entre os objetivos da atuação conjunta da União, dos Estados, do Distrito Federal e dos municípios. A proposta prevê ações articuladas aos processos de licenciamento ambiental.
14: Dorinaldo Malafaia alerta que grandes empreendimentos instalados em regiões com alta incidência de malária devem considerar durante o processo de licenciamento os riscos da doença. O deputado avalia que a cooperação entre os entes federativos pode fortalecer a prevenção e o controle.
11: Segurança Pública.
12: Sargento Faur, do PL do Paraná, defende o aumento das penas para motoristas alcoolizados que causarem acidentes com vítimas. Ele cita casos recentes de atropelamentos fatais e mortes de motociclistas provocados por condutores embriagados.
16: Eu apresentei, baseado nessa carnificina que estamos vivendo no trânsito, um projeto duríssimo, que ele aumento de pena, reclusão de 6 a 20 anos quando o motorista sob influência de álcool ou outra substância psicoativa provocar morte no trânsito. Crime inafiançável. Ou seja, chega de fiancinha de 3 mil, de 1.000, de 2 mil. Não, vai ficar preso até decisão judicial. Multas mais severas.
14: A proposta também prevê 10 anos de suspensão da carteira de motorista em casos de morte e 7 anos quando houver invalidez permanente da vítima. Para Sargento Faur, as mudanças evitam a sensação de impunidade e tornam mais rigorosa a punição para crimes cometidos por motoristas embriagados.
12: Favorável à redução da maioridade penal de 18 para 16 anos, Paulo Freire Costa, do PL de São Paulo, considera que as regras atuais de punição para adolescentes precisam levar em conta a gravidade dos acontecimentos. Ele é um dos autores de PEC sobre o tema.
14: O texto assinado por Paulo Freire Costa também inclui a responsabilização penal de adolescentes maiores de 12 anos que cometam crimes violentos e hediondos. A justificativa aponta que o limite de 3 anos de internação pode estimular o recrutamento de menores para a prática de crimes.
11: Justiça.
12: Projeto de Alexandre Guimarães, do MDB do Tocantins, cria regras para punir a chamada litigância abusiva reversa. A proposta prevê punições para réus que descumpram decisões judiciais de forma reiterada ou apresentem recursos sucessivos apenas para atrasar as determinações da justiça.
14: De acordo com Alexandre Guimarães, grandes litigantes costumam transformar a demora dos processos em estratégia de negócio, o que sobrecarrega o judiciário. Para ele, a medida combate o abuso de poder econômico nos tribunais e assegura que as decisões sejam cumpridas.
11: Educação.
12: A Câmara analisa a criação de uma Política Nacional de Educação de Jovens e Adultos. A proposta pretende avançar na construção de medidas para estimular milhões de brasileiros que não conseguiram concluir os estudos. A repórter é Maria Neves.
17: A Comissão de Educação da Câmara dos Deputados aprovou o projeto que institui a Política Nacional de Educação de Jovens e Adultos. Pela proposta, o poder público deverá adotar ações para assegurar o acesso e a permanência na escola de todos os cidadãos que não concluíram o ensino fundamental ou médio na idade própria. Dentre as medidas previstas estão a busca ativa de estudantes que abandonaram os estudos, a previsão de orçamento próprio para o programa em igualdade de condições com o ensino regular e a oferta de bolsas de estudo. Ainda de acordo com o texto aprovado, a União deverá oferecer assistência técnica a estados e municípios para ampliar a oferta de vagas na educação de jovens e adultos. Nessa modalidade, as instituições de ensino deverão oferecer cursos em horários flexíveis, inclusive aos fins de semana. Para a deputada professora Luciene Cavalcante, do PSOL de São Paulo, que integra a Comissão de Educação, a proposta é fundamental, uma vez que o Brasil ainda conta com milhões de pessoas que não concluíram a educação básica.
18: Hoje, no nosso país, mais de 1.000 cidades não têm sequer uma turma de EJA. Isso é um escândalo. Quando a gente vai olhar que são quase 70 milhões de brasileiros que hoje não concluíram a educação básica.
17: O projeto ainda determina a formação de professores especializados e a realização de concursos públicos para a contratação de profissionais específicos para a formação de jovens, adultos e idosos. Os governos também terão de assegurar aos alunos da modalidade de jovens e adultos participação igualitária em programas de material didático, transporte, alimentação e assistência à saúde. Além disso, as instituições de ensino deverão oferecer espaço para acolhimento de crianças entre 4 e 12 anos, sob a responsabilidade de estudantes jovens, adultos ou idosos. A proposta que institui a Política Nacional de Educação de Jovens e Adultos ainda será analisada pelas Comissões de Finanças e Tributação e de Constituição e Justiça. Da Rádio Câmara de Brasília, Maria Neves.
11: Economia.
14: Lucas Ramos, do PSB de Pernambuco, apoia a criação de regras mais claras para responsabilizar os sócios pelas obrigações que permanecem após a extinção de uma empresa. A proposta, segundo ele, protege credores, trabalhadores e fornecedores, além de ampliar a segurança jurídica.
12: Relator da matéria na Comissão de Indústria, Comércio e Serviços, Lucas Ramos avalia que a mudança contribui para reduzir disputas judiciais e fortalecer o ambiente de negócios. Ele afirma que a medida ajuda a coibir o uso indevido da personalidade jurídica para evitar o cumprimento de obrigações.
14: Projeto de Júnior Ferrari, do PSD do Pará, amplia a desoneração tributária para serviços de conservação, modernização e reparo de embarcações listadas no Registro Especial Brasileiro. O texto também inclui as empresas brasileiras de navegação como beneficiárias do Renaval, o programa de incentivo ao setor.
12: Júnior Ferrari alega que a reforma tributária acabou com benefícios que garantiam a competitividade do setor de reparos navais. Ele entende que as mudanças são necessárias para preservar empregos, atrair investimentos estrangeiros e manter a infraestrutura de atendimento à frota brasileira.
14: Juarez Costa, do Republicanos de Mato Grosso, integra a Frente Parlamentar em Defesa do Mutualismo. O grupo pretende acompanhar a regulamentação do sistema em que associados dividem os custos de proteção de seus bens como alternativa ao seguro tradicional.
12: Juarez Costa apoia a articulação entre o poder público, entidades do setor e a sociedade civil para fortalecer esse modelo de proteção patrimonial. A frente também busca contribuir para a aplicação das regras estabelecidas pela lei que regulamentou o mutualismo no país.
11: Agricultura.
14: Produtores rurais endividados poderão ter até 25 anos para pagar seus financiamentos, conforme substitutivo apresentado por Dilceu Esperafico, do PP do Paraná. O relatório do deputado também estabelece carência de até 3 anos para o início dos pagamentos.
12: Dilceu Esperafico considera que a renegociação das dívidas pode ajudar os produtores afetados por perdas na safra, aumento dos custos de produção ou dificuldades na comercialização. O texto também prevê a suspensão de cobranças judiciais durante o período de adesão ao programa de renegociação.
14: Raimundo Costa, do PSD da Bahia, é autor de projeto que cria um selo nacional para a identificação de pescado proveniente da pesca artesanal sustentável. A proposta também institui um programa de rastreabilidade para informar a origem do produto e a comunidade responsável pela captura.
12: Raimundo Costa aponta que a certificação pode aumentar o valor comercial do pescado artesanal, ampliando o acesso a mercados diferenciados. O texto prevê também que produtos certificados tenham prioridade em compras públicas, feiras e ações de promoção comercial.
11: Trabalho.
14: Mauro Benevides Filho, do União do Ceará, apoia a PEC que reduz de 44 para 40 horas semanais a jornada, com 2 dias de descanso a cada 5 trabalhados e sem redução salarial. Ele ressalta a importância da mudança para o bem-estar da população.
19: Eu bato muito que você, para você crescer, você tem que melhorar na sua função estudando. O que é que essa emenda constitucional está fazendo? É tentando reduzir, em vez de um dia por semana de folga, de lazer, de cuidar da casa, enfim, do que seja, de estudar, é reduzir de 5 por 2. O que é isso? É trabalhar 5 dias e conseguir folgar 2. Isso não significa que sábado e domingo não poderão trabalhar. Poderão sim. Você pode substituir um dia da semana, quarta-feira, trabalhar no sábado e assim por diante. Ou seja, a emenda constitucional prevê isso.
12: Mauro Benevides Filho considera que a redução da jornada também pode aumentar a produtividade. Segundo o parlamentar, empresas que já adotaram a escala de 5 dias de trabalho por 2 de descanso relatam funcionários mais motivados e redução das faltas justificadas por atestados.
14: Zé Adriano, do PP do Acre, apresentou requerimento para a realização de audiência pública para debater o fim da escala 6x1. O deputado propõe ouvir representantes da construção civil sobre os possíveis impactos da mudança nos custos, na produtividade e na manutenção dos empregos.
12: Zé Adriano considera que a construção civil deve participar do debate por empregar grande contingente de trabalhadores e depender intensamente de mão de obra. Ele avalia que a audiência pode contribuir para a análise das propostas sobre o tema que tramitam no Congresso Nacional.
14: Missionário José Olímpio, do PL de São Paulo, apresentou o projeto que autoriza a criação de um Programa Nacional de Proteção a Motofretistas e Mototaxistas. A proposta prevê recursos federais para municípios e o Distrito Federal oferecerem gratuitamente equipamentos de segurança e cursos de qualificação.
12: Missionário José Olímpio defende a priorização de trabalhadores de baixa renda com adesão voluntária aos cursos e sem novos custos para a categoria. Segundo o deputado, o objetivo é reduzir os acidentes e as mortes no trânsito relacionados ao uso profissional de motocicletas.
14: Ercílio Coelho Diniz, do MDB de Minas Gerais, apresentou o projeto que cria o Programa Nacional de Requalificação Profissional para pessoas acima de 45 anos. Segundo ele, o objetivo é oferecer cursos gratuitos de tecnologia e serviços digitais, bolsas de qualificação e incentivos para empresas que contratarem os beneficiários.
12: O projeto de Ercílio Coelho Diniz também prevê prioridade para pessoas desempregadas há mais de um ano. O deputado argumenta que a iniciativa combate o etarismo no mercado de trabalho e reduz o desemprego prolongado entre trabalhadores com mais de 45 anos.
11: Esporte.
14: A Câmara analisa uma proposta que prevê a destinação de recursos ao esporte. A repórter Paula Bittar tem mais detalhes sobre a medida.
20: A Comissão de Constituição e Justiça da Câmara aprovou uma proposta de emenda à Constituição que estabelece que União, Estados, Distrito Federal e municípios deverão destinar anualmente pelo menos 1% da receita de impostos à promoção do desporto educacional e de alto rendimento. Além de definir percentuais mínimos, a proposta propõe um sistema de repasse de recursos entre os entes federativos para viabilizar políticas públicas integradas. Assim, do mínimo previsto para a União, 25% serão destinados aos estados e ao Distrito Federal e 25% aos municípios. Os critérios de rateio dos recursos serão definidos em lei complementar. O relator na comissão, deputado Helder Salomão, do PT do Espírito Santo, defende que a destinação de recursos mínimos pode colaborar para o incentivo ao esporte desde cedo.
21: A escola é a primeira oportunidade que o jovem, que o adolescente tem de começar a prática esportiva. E muitas escolas não têm a estrutura necessária, não têm o apoio. Nós precisamos ter recursos disponíveis, e nós estamos falando de 1% do total dos impostos arrecadados, para investimento em infraestrutura nas escolas do nosso país. Eu tenho certeza que nós vamos revelar muito mais talentos.
20: Segundo Helder Salomão, no futuro, mais dinheiro investido se transformará em mais medalhas para o país.
21: Hoje, nós temos o Bolsa Atleta, que é uma experiência bem-sucedida, porque vários ganhadores de medalha nas Olimpíadas que o Brasil participa são de atletas que tiveram o apoio do Bolsa Atleta. Eu acredito acredito que nós, ao aprovarmos essa PEC e ela se transformar numa legislação que garante recurso para infraestrutura e apoio aos nossos jovens, adolescentes, nós teremos muitos talentos. O Brasil vai se destacar muito mais nas Olimpíadas, nas competições nacionais e internacionais.
20: A análise da proposta pela CCJ é apenas o primeiro passo da tramitação na Câmara. Agora, a PEC que destina recursos para o esporte, assim como outras que estão sendo analisadas em conjunto e tratam do mesmo tema, precisa passar por uma comissão especial e pelo plenário em 2 turnos de votação. Da Rádio Câmara, de Brasília, Paula Bittar.
12: A Câmara analisa projeto que cria uma política nacional para ampliar o acesso de crianças e adolescentes com autismo a atividades esportivas adaptadas. Autor da matéria, André Fufuca, do PP do Maranhão, afirma que a iniciativa utiliza o esporte como ferramenta de desenvolvimento, autonomia e inclusão social.
14: A matéria prevê a criação de núcleos e centros de esporte inclusivo e a capacitação de profissionais para atender esse público. André Fufuca destaca também a integração de ações nas áreas de esporte, educação, saúde e assistência social.
12: Termina agora esta edição especial do Jornal Câmara dos Deputados, produzida e apresentada pela Rádio Câmara de Brasília, em parceria com a Rádio Câmara de Vitória da Conquista, integrante da Rede Câmara de Rádio.
14: Eu agradeço ao Guilherme e a toda a equipe da Câmara de Vereadores de Vitória da Conquista pelo excelente trabalho conjunto.
12: Obrigado à Câmara dos Deputados por esta oportunidade. Este programa teve trabalhos técnicos de Everson Urani e apresentação de Márcio Aquilissardi e Guilherme Barbosa. Boa noite.
14: O Jornal Câmara dos Deputados volta amanhã. Fique agora com as notícias do Tribunal de Contas da União.
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0: 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Boa noite.
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21: 10 e 6.
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23: Está começando, nesse instante, mais uma edição do nosso Moment Love. Eu sou Kleber Salles, hoje é segunda-feira, 28 de setembro de 2026. A partir de agora, as músicas mais românticas, as mais especiais, a gente curte juntos aqui no Moment Love. Seja muito bem-vindo, seja muito bem-vinda. Você que quer se apaixonar cada vez mais, então fique ligado aqui na nossa programação. Você que está nesse clima de romance, né? Que bom! Nós chegamos aqui na hora certa, né? E agora tem o som de Earth, Wind and Fire para começar muito bem o Moment Love desta segunda.

Aí o som de Neil aqui no Moment Love com Mad. Zizi Posse passando por aqui também com Per Amore. Elvis Presley e The Royal Philharmonic Orchestra com Always On My Mind e Earth, Wind and Fire After Love Is Gone. Agora tem o som de Chris de Burgh no nosso Moment Love, The Lady in Red.

0: Ana Vitória no Moment Love, fechando nosso primeiro bloco de hoje. Porque eu te amo.
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0: Continue ligado, depois do intervalo a gente volta com muito mais romantismo pelas ondas do rádio, hein?
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6: 10h39.
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8: A gente prossegue aqui no nosso Moment Love com Shawn Mendes. Use Somebody. 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

Aí o som de Sheena Easton e Kenny Rogers, We've Got It Tonight, aqui no nosso Moment Love. Sucesso de 1993, mais uma belíssima canção que você curte com a gente. E agora vamos com Lulu Santos no Moment Love, Um Certo Alguém. Daqui a pouco tem o nosso momento de tradução aqui com a Paulinha Esteves, no quadro Love in Words. Já já por aqui, hein?

0: See You no Moment Love, fechando nosso segundo bloco de hoje, Kiss from a Rose. E Gino Van Elicken com Horse to Be Love também passou por aqui. Daqui a pouco a gente volta no nosso Moment Love.
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18: 11:10.
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20: E agora vamos com o som de Maná Como Quisera, mas com a tradução especial de Paulinha Esteves no quadro Love in Words. É com você, Paulinha.
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John Lennon, Stand By Me, aqui no nosso Moment Love desta segunda-feira. Os verdadeiros clássicos do romantismo você curte aqui no Moment Love. E agora a gente traz ela, ela que tem uma das vozes mais privilegiadas da Moment Love. E agora a gente traz ela, ela que tem uma das vozes mais

0: 40 artistas da música americana nesse, nessa belíssima campanha USA from Africa, We Are the World, fechando muito bem o terceiro bloco aqui do Moment Love.
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5: 11h48.
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7: Seguimos agora com o último bloco do Moment Love e o clássico de Wagner.

Emílio Santiago com Saigon, no nosso Moment Love. A música é uma verdadeira relíquia, uma verdadeira obra de arte da música popular brasileira. Teve também o som de John Denver com Don't Close Your Eyes Tonight. E agora, o som de Nica Costa, Midnight, no Moment Love, desta segunda-feira.

0: John Canadá com Love on Top, fechando muito bem o Moment Love desta segunda-feira. Eu sou Kleber Salles e temos um encontro marcado amanhã no mesmo horário com as mais românticas aqui na melhor do seu rádio. Até lá, grande abraço.
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9: Meia-noite 19.

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7: Meia-noite 29.

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3: Meia-noite 59.

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7: 1h28.

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7: 1h59.

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5: 2:28.

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7: 3 e 1.

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7: 1327.

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3: 13:57.
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1: 4 e 10.
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4: Você sabia que um único peixe-boi tem o peso de 7 mergulhadores?
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0: Valeu, Maiara e Maraísa!
1: Valeu, nossas maninhas.
2: Muito obrigada, gente.
0: Obrigado por tanta força que vocês dão na nossa vida,
3: gente,
0: viu?
3: Essas meninas são arrasa.
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0: 4h28.
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0: Salvador.
1: Quem gostou faz barulho.
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0: sim.
1: Quem gostou daquele barulho?
2: Quatro e trinta e oito.

0: 4h42.
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3: Você sabia que o animal mais prolífico é o pulgão do repolho? Que é capaz de gerar no ano uma descendência que atingiria um peso de 822 milhões de toneladas. Ainda que sua reprodução é majoritariamente assexuada, sem a intervenção do macho.
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8: 5 horas.
9: Bom dia.
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0: 5 e 10.
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0: Você sabia que existem mais de 3 mil espécies de anfíbios em todo o mundo? É anfíbio pra caramba.
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0: 5:30.
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0: 5h41.
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3: Você sabia que o período de melhor desempenho vocal do homem está entre os 25 e 40 anos de idade? Mas pode haver exceções quando se possui uma boa saúde física e psicológica, além de fatores genéticos, sociais, ambientais e raciais.
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1: Dicas de economia. As reservas financeiras são importantes para atingir metas e cobrir custos emergenciais. Logo, é fundamental saber como economizar dinheiro para não passar por dificuldades em determinadas situações.
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3: 6 horas.
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5: Olá, amigos ouvintes de todo o estado da Bahia, uma excelente terça-feira para você. Está começando agora mais uma edição do Jornal Conexão Bahia. A partir de agora, vamos levar informação para você com credibilidade. Hoje, dia 29 de setembro de 2026, estamos falando dos estúdios do Jornal Conexão Bahia para mais de 20 emissoras em todo o estado. A apresentação é minha, Aguinaldo Silva.
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5: TSE alerta para checagem do local de votação e reforça regras do e-título. Justiça suspende contrato milionário da prefeitura após suspeita de nepotismo em Cocos. Imagem de Santa Dulce é destruída em invasão à paróquia em plataforma. Brasil encerra Jogos Sul-Americanos com 312 pódios e amplia caminho para Olimpíadas de 2028. Estas e outras informações a partir de agora aqui no Jornal Conexão Bahia.
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5: E vamos com a previsão do tempo para hoje, começando pela capital Salvador. Sol com chuva de manhã e diminuição de nuvens à tarde, noite com pouca nebulosidade. Temperatura mínima de 24 e máxima de 30 graus. Em Santa Cruz Cabrália, sol com chuva de manhã e diminuição de nuvens à tarde, noite com pouca nebulosidade. A temperatura mínima deve ficar em 24, com máxima podendo chegar a 26 graus. Em Brejolândia, a temperatura mínima deve ficar em 20 graus e a máxima pode chegar a 34. Sol o dia todo sem nuvens no céu, com aumento de nebulosidade à noite. Não chove.
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5: Sigla da facção criminosa BDM é pinchada em prédio da Justiça Federal em Salvador. Integrantes da facção Bonde do Maluco picharam a sigla da organização criminosa na parede do prédio da Justiça Federal, no bairro de Sussuarana, em Salvador. As imagens que circulam na internet mostram também uma viatura da Polícia Militar em frente à guarita do prédio. O Bahia Notícias contatou a Polícia Militar e a Polícia Civil sobre a pichação, mas até o fechamento desta matéria não houve resposta. Investigação da Polícia Federal sobre esquema de medicamento movimenta Ilha de Luxo na Bahia. A ilha de Carapituba, um dos refúgios mais exclusivos da Bahia de Todos os Santos, localizada a cerca de 40 minutos de Salvador, tornou-se o centro de um impasse envolvendo negócios milionários e uma investigação policial. Com mais de 5 mil metros quadrados, a propriedade abriga uma mansão com 7 suítes, piscina, spa, academia e um pier privativo com uma lancha italiana de 62 pés atracada. O imóvel, que pertenceu integralmente ao empresário Marcelo Pessoa, sócio da Galápagos, teve sua propriedade fracionada e vendida em cotas pela Prime U, empresa especializada em ativos de altíssimo padrão, que já teve o banqueiro Daniel Vorcaro, controlador do Banco Master, entre seus sócios. Entre os compradores das cotas estava o médico Gabriel Almeida, influenciador com mais de 750 mil seguidores e conhecido pelo atendimento a celebridades na área de emagrecimento. No entanto, a relação entre Almeida e Pessoa estremeceu após o médico decidir abrir mão de sua fração no imóvel. A desistência ocorreu na estreia de uma operação da Polícia Federal que apura a suposta participação de Almeida em um esquema de fabricação ilegal do medicamento Mounjaro. Segundo a Polícia Federal, a própria ilha teria sido utilizada como cenário para treinamentos de profissionais de saúde e demonstração de produtos investigados. Novos ônibus da frota municipal de Salvador sofrem atos de vandalismo após uma semana de uso. Menos de uma semana após serem colocados em circulação para atender a população, novos ônibus da frota regular de Salvador já apresentam marcas de vandalismo. As ocorrências foram confirmadas e divulgadas pela Assessoria de Comunicação da Secretaria Municipal de Mobilidade, CEMOB. Entre as avarias constatadas nos veículos recém-entregues estão pichações nas estruturas internas, chicletes inseridos nas tomadas USB disponibilizadas aos passageiros e adesivos de campanha eleitoral colados no interior dos coletivos. Os ônibus afetados integram o primeiro lote de uma aquisição total de 700 novos veículos pela Prefeitura de Salvador, que iniciaram operações no final de setembro. A renovação do sistema de transporte público municipal abrange linhas que atendem mais de 150 bairros da capital baiana. O secretário municipal de mobilidade, Pablo Souza, classificou os episódios como inaceitáveis e ressaltou o impacto direto na população que utiliza o serviço diariamente. Ele disse que é inacreditável que ônibus entregues há menos de uma semana já estejam danificados. Operação prende dois e interdita posto de gasolina por irregularidades na venda de combustíveis em Feira de Santana. A venda irregular de combustíveis levou à interdição de um posto, à apreensão de um caminhão e à prisão em flagrante de dois homens no último sábado em Feira de Santana, município do Portal do Sertão Baiano. As ocorrências foram registradas durante a Operação Mistura Incerta, que fiscalizou três pontos de combustíveis para verificar a qualidade, a procedência e a regularidade dos produtos comercializados. Foram coletadas amostras de combustíveis para análises técnicas em laboratório, além de verificações de natureza metrológica, fiscal e tributária. Em um dos postos, a fiscalização identificou a comercialização de diesel fora das especificações, o que resultou na interdição do estabelecimento e registro de ato de infração. Um caminhão usado no transporte irregular de álcool etílico também foi apreendido. Os dois suspeitos foram presos por suspeita de cometer irregularidades na comercialização de combustível e no cuidado com o meio ambiente. Os agentes da Polícia Civil não detalharam a relação dos homens presos com o posto de combustíveis. Justiça suspende contrato milionário da Prefeitura após suspeita de nepotismo em Cocos. O Tribunal de Contas dos Municípios do Estado da Bahia analisa uma ocorrência contra o prefeito Clevin, do PT de Cocos, por suspeita de irregularidades na contratação de parentes de um servidor público municipal com cargo comissionado. O despacho foi assinado na última sexta-feira e publicado no sábado. Segundo o documento, os contratos sob suspeita envolvem a empresa Atos Carneiro Viana e alcançam valores de mais de R$1.200.000, além de um aditivo contratual de R$ 86.544. Os contratos são, respectivamente, cunhado e esposa do médico Lúcio Lacerda de Moura, servidor efetivo da Rede Municipal de Saúde e atual diretor clínico do Hospital Municipal de Cocos, município do extremo oeste baiano. A inspetoria destacou que as contratações ferem os princípios da impessoalidade e moralidade, além de descumprirem a nova Lei de Licitações e o artigo 68A da Lei Orgânica Municipal, que proíbe contratos do município com parentes de servidores em até segundo grau. O risco de dano ao erário é superior a R$ 1.290.000 entre os exercícios de 2026 e 2027. O Tribunal de Contas dos Municípios solicitou a suspensão imediata dos atos administrativos e pagamentos decorrentes dos contratos. O tribunal ainda decidiu postergar a apreciação da liminar e determinou a notificação prévia do gestor municipal para que ele apresente sua defesa no prazo regimental antes de uma deliberação sobre a suspensão dos contratos. Dupla acusada de estuprar duas crianças e adolescentes com deficiência intelectual é presa em Livramento. Uma operação prendeu dois homens na cidade de Livramento de Nossa Senhora, município do Sertão Produtivo. Segundo a ocorrência policial, eles são acusados de estupro de vulnerável e de importunação sexual praticados contra duas crianças e um adolescente com deficiência intelectual. No inquérito policial foram colhidos relatos que confirmam a prática dos crimes, além de relatos de ameaça de morte às vítimas. Em algumas oportunidades, os homens teriam explorado sexualmente os vulneráveis mediante o pagamento, configurando um crime de corrupção de menores. As declarações colhidas ainda apontam prática reiterada das práticas sexuais. Também foi cumprida a ordem de busca e apreensão dos aparelhos celulares dos homens. Eles seguem custodiados à disposição da justiça. As ações fazem parte da Operação Cronos. Operação contra comércio ilegal de armas prende 8 em 4 estados. A Polícia Civil da Bahia prendeu 8 pessoas ontem durante a Operação Mercador, que investiga um esquema de aquisição e revenda clandestina de armas de fogo com uso de documentos falsificados. Ao todo, foram cumpridos 25 mandados de busca e apreensão em 4 estados. Na Bahia, 4 pessoas foram presas, sendo 3 em Salvador e 1 em Lauro de Freitas. Outras 2 prisões ocorreram no Rio de Janeiro e 2 no Ceará, nos municípios de Fortaleza e Icapuí. As diligências também foram realizadas em Santa Maria, no Rio Grande do Sul. Durante a operação, foram apreendidos 5 veículos, 9 celulares, 3 notebooks, 3 armas de fogo, munições, R$5 mil em espécie e documentos. A justiça também autorizou o bloqueio de até R$100 milhões em bens e valores dos investigados. Entre os presos em Salvador está um casal residente no Rio de Janeiro, apontado pela investigação como responsável pela liderança do esquema. Segundo a Polícia Civil, os dois utilizavam documentos falsificados para obter registros de colecionador, atirador e caçador, CAC, e dessa forma adquirir armas e munições. Ainda de acordo com a investigação, armamentos comprados pelo grupo foram posteriormente apreendidos em poder de integrantes de organizações criminosas. Para a polícia, as armas seriam destinadas à revenda para esses grupos. No Ceará, um dos investigados, que já ocupa o cargo de vice-prefeito e exerceu o mandato de vereador, é apontado como responsável pela lavagem dos recursos obtidos com a comercialização ilegal dos armamentos. A investigação identificou movimentações financeiras relacionadas a ele e ao casal. MP denuncia 7 PMs por agressões durante Carnaval de Salvador. Detalhes com a repórter Aline Costa.
3: 7 policiais militares foram denunciados pelo Ministério Público da Bahia por supostas agressões cometidas durante o Carnaval de Salvador em fevereiro deste ano. Segundo a Promotoria de Justiça Militar, os fatos ocorreram no circuito Dodô após uma discussão envolvendo foliões. De acordo com a denúncia, 3 homens teriam sido agredidos por policiais do Batalhão de Policiamento Turístico. 2 deles eram PMs que estavam de folga. Ainda segundo o MP da Bahia, um dos policiais teria atingido 2 homens com golpes de bastão. Um deles sofreu fratura na mandíbula, precisou ser internado e passou por cirurgia. Outros denunciados são acusados de agressões, ofensas homofóbicas e de tentar impedir o registro das supostas violências por celular. A denúncia é baseada em depoimentos, documentos, registros médicos, fotografias e imagens de câmeras de segurança e vídeos. O MP da Bahia pede que os acusados respondam à ação penal e, caso as acusações sejam comprovadas, sejam condenados pela Justiça. Agência Rádio Web de Salvador, Aline Costa.
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5: TSE alerta para checagem do local de votação e reforça regras do e-título. Há uma semana do primeiro turno das eleições de 2026, agendado para o dia 4 de outubro, o Tribunal Superior Eleitoral alerta os cidadãos sobre a necessidade de consultar com antecedência o seu local de votação. A orientação é fundamental sobre o endereço da sessão eleitoral por ter sido alterado desde a última eleição. Embora o local costume permanecer o mesmo para quem já vota há mais tempo, o TSE ressalta que mesmo pequenas alterações podem afetar milhares de pessoas, considerando o universo de 158,7 milhões de eleitores aptos no país. Já para os eleitores de primeira viagem, é indispensável verificar com antecedência a zona e a seção eleitorais distribuídas em seu título. A Justiça Eleitoral de ao menos 10 estados e do Distrito Federal anunciou alterações nos endereços de suas seções. No estado do Rio de Janeiro, por exemplo, as modificações abrangem 277 locais de votação e afetam cerca de 670 mil eleitores, sendo que 72 desses locais foram alterados por razões de segurança. A lista completa de atualizações pode ser consultada nos portais dos 27 tribunais regionais eleitorais, os TREs. O eleitorado brasileiro está distribuído em 5.571 municípios e 186 cidades do exterior, somando 517.206 sessões eleitorais organizadas em 2.641 zonas. Desde o dia 1º de setembro, a verificação do local de votação pode ser realizada diretamente pelo aplicativo Retítulo ou pelo portal do TSE.
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0: Seis e 16.
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6: Eu sei que você tem medo de perder. Todos nós temos, né? Você vai participar de um evento, você vai participar, de repente, de uma corrida. Você quer ganhar. Não tem aquela pessoa que fala, ah, eu quero ser perdedor. O Silvio Santos, em uma entrevista, na verdade, lá no show de calouros, inclusive esse vídeo tá no YouTube, ele falou assim, cara, ninguém sai de casa com o pensamento, eu sou um derrotado, eu quero perder, eu quero se dar mal. Todos nós queremos realmente se dar muito bem na vida, nós queremos crescer. Mas tem gente que fica esperando, né? As coisas caem do céu, a única coisa que cai do céu, como eu sempre falo nos vídeos motivacionais, é a chuva. Você tem que agir, você tem que ter motivo para ação. E você que tem medo de perder, ou até mesmo você que já perdeu e vive sofrendo por causa disso, seja uma pessoa que você amava, seja até dinheiro, né? Na questão do empreendedorismo, conheço muitos empresários, amigos, que já perderam muito dinheiro apostando numa ideia, apostando em determinada empresa, e eles ficam com aquele sentimento negativo, muitas vezes com medo de recomeçar, de reconquistar. Hoje é com você que anda aí pelos cantos chorando alguma perda. Você perdeu o quê? O grande amor da sua vida? O emprego que tanto gostava, ou que pior, precisava, perdeu a posição privilegiada que você ocupava, ou foi o dinheiro em algum negócio? Olha, não importa o que você tenha perdido, pode ter certeza que é uma pena. Eu lamento muito, mas tem um detalhe, talvez o que foi perdido nunca foi seu. Você já pensou nisso? Já pensou? Talvez o que você perdeu, seu, deu tanto valor para aquela coisa que não era para ser seu definitivamente. Mas você pode reconquistar, você pode ser uma pessoa mais resiliente, aprender com os erros da vida, aprender com as porradas que a vida te dá. Eu costumo dizer que viver, cara, é basicamente uma peça teatral. Algumas vezes você vai interpretar um romance, você está extremamente apaixonado por uma pessoa e a vida acaba tendo um gostinho de quero mais, tudo faz sentido, você vive sorrindo, e aí tem um momento que você está interpretando um ator dramático, uma cena dramática, é um drama a sua vida. Eu conheço muitas pessoas que vivem uma vida realmente um filme que tem um enredo só de tristeza, só de drama. A pessoa se auto-sabota, a pessoa se coloca para baixo, a pessoa vive pelos cantos, não acreditando no grande potencial que ela tem dentro dela, do interior. Então a vida é uma grande peça teatral, a vida é uma grande peça de teatro, não tenha dúvida disso. É como a bolsa de valores, né? Não existe absolutamente nada linear na vida. Altos e baixos sempre. E nesse texto aqui, do capítulo 119, Reconquiste, está falando o seguinte, ó: você se lembra daquele tempo em que os reinos viviam em guerra? E você sabe da história, né? Nem que seja pelos filmes ou pelo que você aprendeu na escola, muitas vezes um rei perdia o seu reinado e era levado como escravo. Alguns se conformavam com a situação e amargavam a servidão pelo resto da vida. Outros, porém, não. Outros reagiam, criavam novas estratégias e reconquistavam o seu reinado. Pensa nisso. O que você perdeu? E se você perdeu, foi por algum vacilo seu? Está na hora de reconquistar? Não está na hora de aprender com esse erro e lutar novamente? Cara, você já sabe o caminho. Se você, de repente, que está me assistindo agora, perdeu tudo que você tinha, o amor da sua vida, perdeu aquele investimento, aquele dinheiro, um apartamento, uma casa, enfim, os bens materiais, cara, você pode reconquistar novamente. Você já tem o caminho, você já traçou uma linha, você já traçou uma meta, um objetivo, conquistou e depois de tudo isso perdeu, mas você sabe como fazer para chegar lá novamente. Sabe ou não sabe? Tá faltando o quê? Tá faltando motivo para agir. Tá faltando motivação. E é isso que eu estou aqui para dizer para você. Acredite que é possível. Você já percorreu esse caminho. E eu sei que esse caminho foi árduo, foi doloroso, foi de muita dificuldade, descrença de muitas pessoas, e você provou que você poderia. Você foi lá e fez. Pode ter certeza que você pode. Acredite. Caia, levante. Levante e caia quantas vezes forem necessárias, porque você veio para esse mundo para fazer a sua história. Você veio para esse mundo para construir um legado. E qual é o seu legado? Qual o legado? Como que você quer que as pessoas lembrem de você quando você não estiver mais aqui, cara? Porque o grande barato da vida é esse, é você descobrir realmente para que você veio, o porquê você veio e o que você vai fazer daqui para frente. Se você perdeu tudo, você só tem uma única opção: reagir e reconquistar.
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5: Estamos de volta com o Jornal Conexão Bahia, trazendo muito mais informações para você. Estados Unidos e China acordam redução tarifária de 30 bilhões de dólares e iniciam um diálogo sobre superinteligência. Após uma visita de 3 dias a Washington do presidente chinês Xi Jinping, os Estados Unidos e a China anunciaram um acordo para reduzir tarifas sobre 30 bilhões de dólares em mercadorias e iniciar discussões formais sobre o avanço tecnológico. O entendimento bilateral estabelece condições tarifárias mais favoráveis para bens não sensíveis em ambas as direções. A redução beneficia exportações norte-americanas, como produtos agrícolas, madeira e cosméticos, e importações dos Estados Unidos provenientes da China, incluindo pequenos eletrodomésticos, brinquedos e itens de decoração. Para dar espaço a negociações de maior alcance, os dois governos prorrogaram por 2 meses a trégua comercial que venceria em 10 de novembro, segundo declarou o secretário do Tesouro dos Estados Unidos, Scott Bessent. As partes também acertaram a criação de um conselho comercial para dar continuidade aos compromissos estabelecidos em negociações anteriores em Kuala Lumpur, na Malásia. Seca ameaça oferta de água no Nordeste e de energia na Amazônia. As inundações que castigam a região do sul do país contrastam com a seca nas regiões norte e nordeste do país, cenário crítico causado pelo fenômeno El Niño, que já pressiona o abastecimento de água e de energia em várias regiões. A redução das chuvas e a perspectiva de agravamento da seca nos próximos meses comprometem os principais rios e açudes, afetando o transporte de combustível em áreas isoladas da Amazônia, enquanto afeta a oferta de água para consumo humano em estados do Nordeste. A Folha fez um levantamento de situações já consideradas críticas e mobilizações que estão em andamento diante dos efeitos do El Niño, fenômeno que causa o aquecimento anormal do Oceano Pacífico e que altera o regime de chuvas, geralmente levando seca ao norte, nordeste e chuva excessiva ao sul do país. Usinas termoelétricas que usam óleo diesel para gerar energia em regiões afetadas da Amazônia, onde não há conexão com a rede nacional de transmissão, pediram ao governo mais de 100 milhões de reais para antecipar a compra e estocar 17,2 milhões de litros do combustível antes que a queda dos rios impeça o transporte. No Nordeste, a ANA, a Agência Nacional de Águas e Saneamento Básico, colocou 8 sistemas hídricos da Bahia, Pernambuco e do Rio Grande do Norte em situação crítica e avalia endurecer as restrições para captação de água. Anvisa investiga 13 casos de perda de visão associados a canetas emagrecedoras. A Agência Nacional de Vigilância Sanitária, Anvisa, abriu investigações sobre cerca de 13 notificações de suspeita de neuropatia óptica isquêmica anterior noarterítica, lesão que pode causar perda permanente da visão em pacientes que faziam uso de canetas emagrecedoras. Entre os modelos do GLP-1 utilizados estão Mounjaro, Ozempic, Wegovy, Rubelsus. O tema veio à tona esta semana quando um grupo de pacientes nos Estados Unidos processou a Novo Nordisk pelo risco de perda de visão causada pela noia. Os processos foram revelados por uma reportagem do jornal americano The Wall Street Journal. Estudos publicados na revista científica JAMA Ophthalmology já apontam que o risco de noia é de 4 a 7 vezes maior entre os que receberam semaglutida em comparação com quem usava outras medicações. No estudo em questão, os próprios pesquisadores disseram que a observação era limitada para estabelecer relação de causa e efeito, isso porque esses pacientes também tinham doenças que podem causar doença como a diabetes. A doença funciona como um infarto no nervo que liga o olho ao cérebro. Os pequenos vasos que o irrigam entopem, parte das células nervosas morre e a visão de um dos olhos piora sem aviso prévio. Estes sintomas muitas vezes podem se tornar permanentes. Queda de helicóptero com o cantor Rick ocorreu 11 minutos após o pouso previsto, aponta FAB. O helicóptero que transportava o cantor Rick da dupla sertaneja com René caiu 11 minutos após o horário previsto para o pouso, em uma área de mata no Parque Nacional de São Joaquim, na Serra Catarinense. Segundo informações divulgadas pela Força Aérea Brasileira, a aeronave decolou de Porto Belo, em Santa Catarina, às 10 horas e 30 minutos, com previsão de aterrissagem para as 11 horas e 24 minutos, mas o último sinal foi registrado às 11 horas e 34 minutos, momento que antecedeu o impacto que resultou na morte do artista e de outras 4 pessoas. Segundo o jornal O Globo, o acidente é apurado pelo Centro de Investigação e Prevenção de Acidentes Aeronáuticos, CENIPA, e pela Polícia Civil de Santa Catarina. Os investigadores já localizaram a caixa preta do helicóptero e enviaram o dispositivo para análise técnica no Laboratório de Leitura e Análise de Dados de Gravadores de Voo. Entre as hipóteses trabalhadas pela perícia está a tentativa do piloto de realizar um pouso forçado. Não foram identificados indícios de explosão no local da queda. No momento do voo, a região de Urubuci estava sob alerta meteorológico emitido pelo Instituto Nacional de Meteorologia para tempestades e rajadas de ventos acima de 100 km por hora. Os destroços permanecem sob avaliação dos órgãos competentes para determinar eventuais falhas mecânicas, operacionais ou humanas, enquanto o inquérito policial busca averiguar possíveis responsabilidades criminais. Brasil reduz mortes no trânsito relacionadas a bebidas alcoólicas. Detalhes com o repórter Iveson Gomes.
10: O Brasil conseguiu reduzir as mortes no trânsito relacionadas ao consumo de álcool nos últimos anos. Um levantamento do Centro de Informações sobre Saúde e Álcool, o CISA, aponta que a taxa de mortes atribuíveis ao álcool no trânsito caiu 19,5% entre 2010 e 2024. A análise foi feita com dados do DataSUS e do IBGE. Em 2010, eram 7,7 mortes para cada 100 mil habitantes. O índice chegou ao menor nível em 2019, com 5,4 mortes. A doutora em Sociologia e coordenadora do CISA, Marina Tibes, atribui essa diminuição a uma série de fatores.
11: Sem dúvida, o principal responsável pela queda foi a lei seca, sobretudo depois de 2012, quando ela passou a ter tolerância zero para o uso de álcool no volante e aceitar outras provas além do bafômetro. Também não por acaso, 2012 foi o pico da série e a partir daí é que as mortes começaram a cair. Sem dúvida também contribuem a fiscalização mais frequente, os aplicativos de transporte que dão uma alternativa a quem bebe se desenvolveram muito ao longo desses anos. A gente também tem que ressaltar a melhora do atendimento de urgência.
10: Depois de 2019, o índice voltou a subir, alcançando 6,2 mortes por 100 mil habitantes em 2024. No total, foram mais de 13 mil mortes naquele ano. Os homens aparecem como as principais vítimas.
11: Eles são a maior proporção de motoristas de caminhão, motoristas de táxi, motoristas de motos e também são os que mais tendem a fazer o comportamento de beber e dirigir. E beber também de forma abusiva. Então, tudo isso também está mais ligado ao sexo masculino. Também tem o aspecto de adotar mais comportamentos de riscos, de se arriscar mais e mostrar que consegue aguentar a bebida. Isso ainda é sinal de virilidade na nossa cultura.
10: A socióloga aponta que a redução das mortes também depende de fiscalização constante, atendimento de emergência e ações de prevenção, principalmente voltadas aos grupos mais atingidos. Agência Rádio Web, produção e reportagem, Iveson Gomes.
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5: CBF confirma datas das semifinais da Copa do Brasil em novembro. A Confederação Brasileira de Futebol, a CBF, confirmou as datas das semifinais da Copa do Brasil no último domingo. O Grêmio enfrenta o Atlético Mineiro e o Palmeiras joga com o Vasco. Os confrontos acontecem em novembro. No dia 1º, às 16 horas, horário de Brasília, o time paulista e o clube carioca entram em campo no Nubank Park, em São Paulo. A TV Globo, Sport TV, Amazon, Premier e GE exibem o duelo. Na mesma data, às 18 horas, o tricolor gaúcho enfrenta a equipe mineira na Arena do Grêmio, em Porto Alegre. A transmissão fica por conta da Sport TV, da Amazon e do Premier. Os jogos de volta estão marcados para o fim de semana seguinte. No sábado, dia 7, Atlético Mineiro e Grêmio jogam na Arena MRV, em Belo Horizonte. Sport TV, Amazon e Premier mostram o confronto. Já no domingo, Palmeiras e Vasco se encontram no estádio São Januário, no Rio. O público poderá acompanhar a partida na TV Globo, no Sport TV, na Amazon, no Premier e no GE. A final será no domingo, 6 de dezembro, em horário e estádios ainda não divulgados. Para chegar às semis, o Grêmio eliminou Confiança, Mirassol e Internacional. O Atlético Mineiro passou por Ceará, Juventude e Cruzeiro. O Palmeiras deixou para trás Jacuipense, Fortaleza e Santos. E o Vasco superou Paysandu, Fluminense e Vitória. Entre os semifinalistas, o tricolor gaúcho é o maior vencedor da Copa do Brasil, somando 5 títulos: 1989, 1994, 1997, 2001 e 2016. O Alviverde Paulista aparece na sequência com 4 troféus. 1998, 2012, 2015 e 2020, enquanto o Galo tem 2, 2014 e 2021. O clube carioca, por sua vez, levantou a taça uma vez em 2011. Torcida do Bahia, 2014 e 2021. O clube carioca, por sua vez, levantou a taça uma vez em 2021.

0: sobre o ato. De acordo com o Ministério da Saúde, a doação voluntária é um elemento fundamental para suprir as demandas por transfusões em procedimentos de urgência e tratamentos contínuos. Em publicação nas redes sociais, a diretoria da BAMU afirmou que a mobilização faz parte das ações sociais e comunitárias assumidas pelo grupo, destacando que novas iniciativas voltadas à população serão organizadas em breve. A IMOBA reforça que realiza campanhas permanentes de incentivo à doação ao longo de todo o ano para manter o abastecimento contínuo dos hospitais baianos e da rede pública de saúde. Mega Sena 3063 acumula e premiação pode chegar a R$ 52 milhões hoje. A Caixa Econômica Federal sorteou na manhã do último domingo o concurso 3063 da Mega Sena, cujo prêmio principal era de R$ 42.594.912. Nenhum apostador, porém, acertou os seis números e o valor pode chegar a R$ 52 milhões e o sorteio será hoje. Os números sorteados no Espaço da Sorte em São Paulo foram 05, 35, 36, 41, 43 e 48. Houve 86 apostas que acertaram 5 números e cada uma receberá R$ 19.736,75. Outras 5.065 apostas tiveram 4 acertos e cada uma levará R$ 552,38. O sorteio ocorre no Espaço da Sorte, na Avenida Paulista, em São Paulo, com transmissão ao vivo pelos canais da Caixa no YouTube e Facebook. A aposta simples na Mega Sena custa R$ 6,00. Aos domingos, as apostas só podem ser feitas até as 22 horas do sábado anterior. Mas para os bolões digitais, as apostas se encerram às 10 horas e 45 minutos do domingo, ou seja, até 15 minutos antes do sorteio. Para os sorteios às terças e quintas-feiras, a aposta pode ser feita até às 20 horas nas casas lotéricas, no portal Loterias Online e no aplicativo Loterias Caixa. A exceção é para os bolões digitais, que poderão ser comprados até às 20 horas e 30 minutos, exclusivamente pelo portal Loterias Online e pelo aplicativo. A probabilidade de acerto para quem faz uma aposta de 6 números no valor de R$ 6,00 da Mega Sena é de 1 em mais de 50 milhões. Na aposta com 7 números, que custa R$ 42,00, a chance sobe para 1 em 7 milhões e 100 mil. Brasil encerra Jogos Sul-Americanos com 312 pódios e amplia caminho para Olimpíadas de 2028. O Brasil encerrou sua participação nos Jogos Sul-Americanos 2026 em Santa Fé, na Argentina, com 312 pódios e a liderança do quadro de medalhas. Foram 122 ouros, 107 pratas e 83 bronzes conquistados pela delegação. Além dos resultados, a competição garantiu ao Brasil mais de 30 vagas, envolvendo 77 atletas para os Jogos Pan-Americanos de Lima 2027. O torneio no Peru será uma das principais etapas de classificação para os Jogos Olímpicos de Los Angeles 2028, em diferentes modalidades. Antes dos Jogos Sul-Americanos, o país já tinha 178 atletas classificados para o Pan de Lima. Os Jogos Sul-Americanos são o primeiro termômetro nesse caminho para Los Angeles e tivemos excelentes resultados. Boas surpresas, detecção de talentos, novos nomes aparecendo, afirmou o Marco Laporta, presidente do Comitê Olímpico do Brasil. Com o desempenho em Santa Fé, o Brasil amplia a presença no ciclo olímpico e passa a concentrar parte da preparação nos Jogos Pan-Americanos de 2027, que terão um papel importante na definição dos classificados para Los Angeles 2028. Rússia vence GP de Baku e encosta em Antonelli no campeonato. Detalhes com o repórter Ibson Gomes.
1: O piloto George Russell, da Mercedes, venceu o Grande Prêmio do Azerbaijão de Fórmula 1 em uma chegada decidida por apenas 196 milésimos de segundo de diferença para Max Verstappen. A margem de tempo foi a menor registrada nesta temporada e a chegada mais apertada da Fórmula 1 desde o Grande Prêmio da Austrália de 2023, quando foi a vez de Max Verstappen terminar a apenas 179 milésimos de segundo à frente de Lewis Hamilton. A vitória em Baku foi a terceira de Russell nesta temporada e a oitava na carreira. O resultado diminuiu a distância para o líder do campeonato, Kimi Antonelli, que terminou em quinto. O italiano agora soma 302 pontos contra 236 de Russell. Quem completou o pódio no Azerbaijão foi o francês Isaac Hadjar. Já o brasileiro Gabriel Bortoleto terminou na 13ª colocação. A Fórmula 1 volta no próximo fim de semana, entre os dias 2 e 4 de outubro, no circuito de Sepang, na Malásia. Agência Rádio Web com informações da Fórmula 1, Ivison Gomes.

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1: E essas foram as notícias de hoje aqui no Jornal Conexão Bahia. Queremos agradecer a todos pelo carinho da audiência. Estaremos de volta amanhã trazendo muito mais informações para você. Um abraço e até lá.
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1: O agronegócio brasileiro celebra um período de expansão robusta nas relações comerciais com os países árabes. Entre janeiro e agosto deste ano, as exportações do setor para essa importante região somaram quase 9,9 bilhões de dólares, marcando um crescimento de 6,81% em comparação com o mesmo período do ano passado. Esse desempenho positivo foi impulsionado principalmente pelas vendas de carnes, açúcar, cereais e soja, mostrando a força e a diversidade da nossa produção no mercado internacional. Destaque para a carne bovina, que viu um aumento de mais de 20% no faturamento, atingindo 1,177 bilhão de dólares nos primeiros 8 meses de 2026. Países como Arábia Saudita e Egito ampliaram significativamente suas compras, reforçando a confiança na qualidade dos produtos brasileiros. Esse cenário demonstra a capacidade do nosso produtor de conquistar novos mercados e consolidar sua presença global.
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32: Complete sua refeição com uma xícara de leite sem gordura ou com baixo teor de gordura. Você obterá a mesma quantidade de cálcio e outros nutrientes essenciais que encontra no leite integral, mas menos calorias. Não bebe leite? Experimente uma bebida de soja, leite de soja, ou inclua iogurte desnatado em sua refeição ou lanche. A qualquer sinal de mal-estar, você deve procurar seu médico para garantir que não é intolerante à lactose.
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35: 6h46.

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2: Terça-feira, 29 de setembro de 2026. Eu sou Kleber Salles, chegando mais uma edição aqui do nosso Repórter Destaque. E é só arrastar o dedo e lá vem outro vídeo, depois outro, mais outro. E esses vídeos rápidos estimulam os circuitos de recompensa e podem acostumar o cérebro a esperar gratificações imediatas. Com o excesso, podem aparecer dificuldades para manter a concentração em tarefas mais longas, além de sobrecarga da memória de trabalho e tendência a alternar constantemente entre atividades. Especialistas têm chamado esse consumo constante de vídeos curtos de uma espécie de fast food neurológico, fácil de consumir, cheio de estímulos e capaz de oferecer recompensas rápidas ao cérebro. A preocupação é maior quando esse hábito se torna frequente entre crianças e adolescentes. O próprio funcionamento das plataformas favorece esse comportamento. A rolagem é infinita, os algoritmos aprendem rapidamente o que prende a atenção de cada usuário e sempre existe um novo conteúdo ao movimento do dedo. Com sons, imagens, textos e cortes rápidos disputando atenção ao mesmo tempo, interromper esse ciclo pode ficar cada vez mais difícil. Eu sou Kleber Salles e volto daqui a pouco com mais uma edição do Repórter Destaque. Fique ligado.
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4: 6h59.

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8: E quem vai fazer o Enem 2026 já pode consultar a nova cartilha de redação do exame. O material foi disponibilizado pelo INEP e traz as orientações para os participantes. Também existem versões específicas para pessoas surdas ou com deficiência auditiva, pessoas com transtorno do espectro autista e candidatos com dislexia. Na redação, o participante precisa produzir um texto dissertativo argumentativo de até 30 linhas a partir do tema proposto e dos textos de apoio. As provas do Enem serão aplicadas nos dias 8 e 15 de novembro. A redação estará no primeiro dia. A cartilha explica os critérios de avaliação e traz exemplos de redações que tiveram notas altas no Enem 2025, acompanhados dos comentários dos corretores. Eu sou Kleber Salles e volto daqui a pouco com novas informações. Continue ligado.
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12: 7:32.

0: 7:42.
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2: Aposentados e pensionistas do INSS que forem votar nas eleições de outubro não precisarão fazer a prova de vida neste ano. Segundo o Ministério da Previdência Social, a comprovação será feita automaticamente a partir do cruzamento dos dados da Justiça Eleitoral com as informações do INSS. A prova de vida é uma verificação anual para confirmar que o beneficiário continua vivo e, assim, manter o pagamento do benefício. Atualmente, o procedimento envolve cerca de 40 milhões de beneficiários entre aposentados, pensionistas e pessoas que recebem benefícios assistenciais. Desde 2019, o comparecimento presencial deixou de ser a regra. O próprio INSS passou a buscar em diferentes bases de dados informações que comprovem que o beneficiário está vivo. Termina aqui mais uma edição do Repórter Destaque. Com a apresentação e a produção de Kleber Salles, o Repórter Destaque volta amanhã no seu rádio. Fique ligado, hein?
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3: Bom dia para você aí na comunidade rural, bom dia para você aqui em Brotas, bom dia internauta. Agora, pontualmente, 8 horas, vai começar o programa
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3: Lembrando que hoje é terça-feira, 29 de setembro de 2026. Aqui em Brotas, neste momento, a umidade relativa do ar, 54%. E o termômetro marcando 23 graus. E você vai participar do programa
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3: Você vai ligar ou então enviar a mensagem de texto ou mensagem de voz.
2: O WhatsApp da Rádio Novo Amanhecer FM é o 779-9127-8825. Participe!
3: Vou começar o programa com Zé Ramalho.

Nós ouvimos Alexia, Number One, Tie, Longe de Mim. Comecei o bloco, comecei o programa com Zé Ramalho, Beira Mar. 8:13. Bom dia, seu Gerson, no Barreiro do Riachão. Bom dia, Darlan, na Fazenda Formiga. Agora tem Sérgio Reis, Cavalo Preto,

James Blunt, You Are Beautiful. Ouvimos também Zizi Posse, Amanhece. Comecei o bloco com Sérgio Reis, Cavalo Preto. 8:24. Bom dia aí para vocês na sintonia. Romarinho Bike, Genezinho, João na Juca Motos. 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Com vocês, Lia e Scorpions. Send me an angel.

0: Lia y Scorpions, Send Me an Angel. 8:28.
1: No último domingo, o craque argentino Lionel Messi, jogador do Inter Miami, perdeu a cabeça após uma discussão com Santi Rodríguez e deu um pisão de propósito no tornozelo do também argentino. 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
18: E aí, pessoal? Hoje é terça-feira, 29 de setembro de 2026. Eu sou Adriana Gomes e começa agora mais um Tá na Tela. A atriz Marina Rui Barbosa compartilhou um ensaio fotográfico conceitual nas redes sociais para promover a estreia do filme Antártida, longa em que atua ao lado de Andréa Beltrão. A artista posou com um vestido longo branco assinado pelo estilista Ludovic de Saint-Séran em registros produzidos nos bastidores do lançamento da produção. Na trama, ambientada em uma estação brasileira de pesquisas no continente gelado, Marina interpreta a cientista Inês, vítima de um crime de violência sexual logo na primeira noite do inverno polar. A investigação, Marina interpreta a cientista Inês, vítima de um crime de violência sexual logo na primeira noite do inverno.

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3: 8 horas 36 minutos. Bom dia, Diogo, Agostinho. Bom dia a todos aí no Engenho de Agostinho, em Nova Santana. Agora tem Luiz Gonzaga e Fagner. Súplica cearense.

0: Ouvimos Luiz Gonzaga e Fagner, Súplica Cearense. Agora 8h40. 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
3: No mercado financeiro desta terça-feira, o dólar comercial opera em alta de 0,68%, cotado a 5,21. Ao longo dos negócios, a moeda apresentou oscilações, mas manteve-se acima dos 5,20, chegando a se aproximar de 5,23. O euro também registra valorização, com alta de 0,43%,

0: sendo negociado a 5,93. A moeda europeia teve uma manhã de oscilações e ganhou força ao longo do pregão, chegando a superar os 5,93. No panorama das principais moedas, o destaque desta terça-feira fica para a alta do dólar comercial, de 0,68%, enquanto o euro avança 0,43%. Essas são as principais movimentações do mercado financeiro nesta terça-feira.
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2: 8h41. Bom dia, Jocasto! Valeu, Jocasto, pela sintonia. Agora tem Savage, Don't Cry Tonight.

Aí é o Dreamers, The Captain of the Heart. Ouvimos também Beto Guedes, Sol de Primavera. Comecei com Savage, Don't Cry Tonight. 8:56.

0: Novas informações surgiram sobre o caso Isabelle, com a síndica do prédio onde a jovem morava revelando detalhes cruciais. Segundo o relato obtido com exclusividade, o namorado da vítima teria pedido a busca pelo celular de Isabelle nas lixeiras e impedido a entrada da família no edifício. Essas declarações adicionam novas camadas à investigação do caso, que tem gerado grande repercussão. As autoridades seguem apurando os fatos para esclarecer as circunstâncias da morte da jovem e a possível participação de terceiros.
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5: 9:04. Bom dia para vocês aí na loja Silvino Modas. Bom dia, Silvino, Mariana. Bom dia também, Iago Sofredor. Bom dia a todos nos garimpos da Veredinha, Cansa Cavalo, Agreste e Cabeleira. Bom dia, Carlos Roberto, aí no garimpo da Roça de Cassim. Bom dia, Cleuton, o pedreiro apaixonado. Bom dia, Cauã, Ariel. Agora, Chitãozinho e Chororó, sinônimo.

0: Açaí, Guarabira, Sobradinho. Ouvimos também Chitãozinho e Chororó, Sinônimo.
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4: Olá, ouvinte! No ar, a partir de agora, mais um Bizu da Chefe com uma receita bem bacana para você, bem prática. Eu sou a Patrícia Vieira e hoje aprenderemos a fazer arroz de Braga. Anote os ingredientes: 200 gramas de pernil de porco picado, 200 gramas de linguiça picada, 200 gramas de peito de frango picado, meio repolho pequeno picado, uma cebola picada, um alho espremido, uma colher chá de colorau, duas xícaras chá de arroz cozido, sal a gosto, 100 gramas de uvas passas pretas, 3 colheres sopa de salsa. Modo de preparo: frite a carne de porco com a linguiça por 5 minutos. Acrescente o frango e frite por mais 3 minutos. Junte o repolho, a cebola, o alho, o colorau e refogue até murchar. Adicione o arroz, tempere com sal e misture as passas. Salpique a salsa picada e sirva em seguida. O rendimento são 5 porções e você deve demorar por volta de 40 minutos para preparar este arroz de Braga.
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0: 9 horas 14 minutos. Bom dia, Roseli, no bairro São José. Bom dia também, Grosmar, no Buriti do Alho, aí na Fazenda Beredinha. Agora tem Cristiano Neves. Pense antes de partir.

0: Aí foi Baltimore, Tarzan Boy. Ouvimos também Alexandre Pires e Fábio Júnior, Essa Tal Liberdade. Comecei o bloco com Cristiano Neves, Pense Antes de Partir. 9:26.
1: Nessa segunda-feira, a seleção francesa venceu a Bélgica por 1 a 0 pela segunda rodada do Grupo A da Nations League. Ou seja, é a segunda vitória consecutiva do ex-craque e novo técnico da seleção, Zinedine Zidane. Zidane poupou alguns de seus jogadores. Escalou um time diferente para esse segundo jogo. A França é a líder do Grupo A1 com 4 pontos.
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21: A atriz Glória Pires esteve na pré-estreia de Se Eu Fosse Você 3, realizada durante o 30º Infinito Brazilian Film Festival, em Miami. Acompanhada da filha Cleo e da atriz Bella Campos, a artista assistiu pela primeira vez a versão montada do longa-metragem e celebrou a contagem regressiva para o lançamento oficial do filme nos cinemas. Além do evento de exibição, a atriz recebeu o prêmio Crystal Lens Lifetime Achievement Award, em homenagem à sua trajetória profissional no cinema brasileiro. A programação da Mostra Internacional contou ainda com uma seleção especial de 8 produções de sua carreira. A comédia marca o retorno da franquia de sucesso com direção de Anitta Barbosa. Se Eu Fosse Você 3 chega às salas de cinema do país em 8 de outubro de 2026. O nosso Tá na Tela termina por aqui. Eu sou Adriana Gomes e volto amanhã com mais conteúdo para você. Tchau!
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0: 9 horas 33 minutos. Bom dia, Dona Joana Batista, no Barreiro Preto. Bom dia a todos aí no Barreiro Preto. Bom dia também, Eleni, Léo, Dodô. Bom dia a todos aí no Baixão, Estiva, Amansador, Buriti do Alho. Com vocês, Amado Batista, Dinamite de Amor.

0: Ícaro, Bob Reynolds e Ananda Torres, Descobridor dos Sete Mares. Ouvimos também Amado Batista, Dinamite de Amor. 9:42. Agora tem o Terço da Misericórdia.
1: Terço da Divina Misericórdia. Em nome do Pai, do Filho e do Espírito Santo.
2: Amém.
1: Creio em Deus Pai Todo-Poderoso, Criador do céu e da terra, e em Jesus Cristo, seu único Filho, nosso Senhor, que foi concebido pelo poder do Espírito Santo, nasceu da Virgem Maria, padeceu sob Pôncio Pilatos, foi crucificado, morto e sepultado, desceu à mansão dos mortos, ressuscitou ao terceiro dia, subiu aos céus, está sentado à direita de Deus Pai Todo-Poderoso, donde há de vir a julgar os vivos e os mortos. Creio no Espírito Santo, na Santa Igreja Católica, na comunhão dos santos, na remissão dos pecados, na ressurreição da carne, na vida eterna.
2: Amém.
1: Pai nosso que estais no céu, santificado seja o vosso nome. Venha a nós o vosso reino. Seja feita a vossa vontade, assim na terra como no céu.
2: O pão nosso de cada dia nos dá

0: Ave Maria, cheia de graça, o Senhor é convosco. Bendita sois vós entre as mulheres, e bendito é o fruto do vosso ventre, Jesus.
1: Santa Maria, Mãe de Deus, rogai por nós, pecadores, agora e na hora de nossa morte. Amém.
0: Eterno Pai, eu vos ofereço o corpo e sangue, alma e divindade de vosso diletíssimo Filho, nosso Senhor Jesus Cristo, em expiação dos nossos pecados e os do mundo inteiro. Pela vossa dolorosa paixão,
1: tende misericórdia de nós e do mundo inteiro.
0: Pela vossa dolorosa paixão,
1: tende misericórdia de nós e do mundo inteiro.
0: Pela vossa dolorosa paixão,
1: tende misericórdia de nós e do mundo inteiro.
0: Pela vossa dolorosa paixão,
1: tende misericórdia de nós e do mundo inteiro.
0: Pela vossa dolorosa paixão,
1: tende misericórdia de nós e do mundo inteiro.
0: Pela vossa dolorosa paixão,
1: tende misericórdia de nós e do mundo inteiro.
0: Pela vossa dolorosa paixão,
1: tende misericórdia de nós e do mundo inteiro.
0: Pela vossa dolorosa paixão,
1: tende misericórdia de nós e do mundo inteiro.
0: Pela vossa dolorosa paixão,
1: tende misericórdia de nós e do mundo inteiro.
0: Pela vossa dolorosa paixão,
1: tende misericórdia de nós e do mundo inteiro.
0: Eterno Pai, eu vos ofereço o corpo e sangue, alma e divindade de vosso diletíssimo Filho, nosso Senhor Jesus Cristo, em expiação dos nossos pecados e os do mundo inteiro. Pela vossa dolorosa paixão,
1: tende misericórdia de nós e do mundo inteiro.
0: Pela vossa dolorosa paixão,
1: tende misericórdia de nós e do mundo inteiro.
0: Pela vossa dolorosa paixão,
1: tende misericórdia de nós e do mundo inteiro.
0: Pela vossa dolorosa paixão,
1: tende misericórdia de nós e do mundo inteiro.
0: Pela vossa dolorosa paixão,
1: tende misericórdia de nós e do mundo inteiro.
0: Pela vossa dolorosa paixão,
1: tende misericórdia de nós e do mundo inteiro.
0: Pela vossa dolorosa paixão,
1: tende misericórdia de nós e do mundo inteiro.
0: Pela vossa dolorosa paixão,
1: tende misericórdia de nós e do mundo inteiro.
0: Pela vossa dolorosa paixão,
1: tende misericórdia de nós e do mundo inteiro.
0: Pela vossa dolorosa paixão,
1: tende misericórdia de nós e do mundo inteiro.
0: Eterno Pai, eu vos ofereço o corpo e sangue, alma e divindade de vosso diletíssimo Filho, nosso Senhor Jesus Cristo, em expiação dos nossos pecados e os do mundo inteiro. Pela vossa dolorosa paixão,
1: tende misericórdia de nós e do mundo inteiro.
0: Pela vossa dolorosa paixão,
1: tende misericórdia de nós e do mundo inteiro.
0: Pela vossa dolorosa paixão,
1: tende misericórdia de nós e do mundo inteiro.
0: Pela vossa dolorosa paixão,
1: tende misericórdia de nós e do mundo inteiro.
0: Pela vossa dolorosa paixão,
1: tende misericórdia de nós e do mundo inteiro.
0: Pela vossa dolorosa paixão,
1: tende misericórdia de nós e do mundo inteiro.
0: Pela vossa dolorosa paixão,
1: tende misericórdia de nós.

0: misericórdia de nós e do mundo inteiro.
1: Eterno Pai, eu vos ofereço o corpo e sangue, alma e divindade de vosso diletíssimo Filho, nosso Senhor Jesus Cristo, em expiação dos nossos pecados e os do mundo inteiro. Pela vossa dolorosa paixão,
0: tende misericórdia de nós e do mundo inteiro.
1: Pela vossa dolorosa paixão,
0: tende misericórdia de nós e do mundo inteiro.
1: Pela vossa dolorosa paixão,
0: tende misericórdia de nós e do mundo inteiro.
1: Pela vossa dolorosa paixão,
0: tende misericórdia de nós e do mundo inteiro.
1: Pela vossa dolorosa paixão,
0: tende misericórdia de nós e do mundo inteiro.
1: Pela vossa dolorosa paixão,
0: tende misericórdia de nós e do mundo inteiro.
1: Pela vossa dolorosa paixão,
0: tende misericórdia de nós e do mundo inteiro.
1: Pela vossa dolorosa paixão.

0: mundo inteiro.
1: Eterno Pai, eu vos ofereço o corpo e sangue, alma e divindade de vosso diletíssimo Filho, nosso Senhor Jesus Cristo, em expiação dos nossos pecados e os do mundo inteiro. Pela vossa dolorosa paixão,
2: tende misericórdia de nós e do mundo inteiro.
1: Pela vossa dolorosa paixão,
2: tende misericórdia de nós e do mundo inteiro.
1: Pela vossa dolorosa paixão,
2: tende misericórdia de nós e do mundo inteiro.
1: Pela vossa dolorosa paixão,
2: tende misericórdia de nós e do mundo inteiro.
1: Pela vossa dolorosa paixão,
2: tende misericórdia de nós e do mundo inteiro.
1: Pela vossa dolorosa paixão,
2: tende misericórdia de nós e do mundo inteiro.
1: Pela vossa dolorosa paixão,
2: tende misericórdia de nós e do mundo inteiro.
1: Pela vossa dolorosa paixão,
2: tende misericórdia de nós e do mundo inteiro.
1: Pela vossa dolorosa paixão,
2: tende misericórdia de nós e do mundo inteiro.
1: Pela vossa dolorosa paixão,
2: tende misericórdia de nós e do mundo inteiro.
1: Deus Santo, Deus Forte, Deus Imortal,
2: tende piedade de nós e do mundo inteiro.
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0: Uma nova pesquisa Quest divulgada mostra o presidente Lula, do PT, com 39% das intenções de voto, enquanto Flávio Bolsonaro, do PL, aparece com 34%. Os dois candidatos saíram da situação de empate técnico em que se encontravam na semana anterior, indicando um aquecimento na reta final da campanha eleitoral. O levantamento aponta que Lula oscilou 2 pontos para cima e Flávio Bolsonaro 1 ponto, ambos dentro da margem de erro de 2 pontos percentuais. Um dado relevante é a queda pela metade no número de indecisos, o que sugere uma maior definição do eleitorado.
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8: 10 horas 3 minutos. Bom dia, Francisco, na Fazenda Maciel. Valeu pela sintonia.

0: Hey everybody, Daniel and Alejandro from Boyce Avenue here.
1: What's up, guys? This is our good friend Beatrice Miller.
2: Nós ouvimos Boyce Avenue e Bia Miller.
3: These guys were my vocal coaches on X Factor.
2: Raça Negra, Problema Meu.
3: Talk 10, Choro.
1: Thank you, guys. We hope you guys like the video. We love you. Peace out.
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2: Agora 10 horas 14 minutos. Bom dia, Rosana, no Parque das Árvores.
6: Bom dia, Salão. Gostaria de escutar a música de João Amado Batista e uma música de Amaya Oliveira, que é Rosana no Parque das Árvores.

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Aí a banda Aqua, Mayomai, Ismael Oliveira, Romance Desapegado. Comecei o bloco com Amado Batista, O Meu Telefone. 10h23. Bom dia, Murilo. Valeu, Murilo, pela sintonia. Agora Phil Collins, One More Night.

0: Este é Phil Collins, One More Night. 10:28.
1: LeBron James, lenda da NBA, deu sua primeira entrevista vestindo a camisa do Philadelphia 76ers. Vocês sabem quem eu sou, né? Ele estava bem-humorado. Ele vai disputar sua 24ª temporada na NBA. Lembrando que James, tetracampeão da liga e 4 vezes MVP, aceitou uma redução salarial e deixou para trás o próprio filho Bronny, que era então seu companheiro de equipe.
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7: E aí, pessoal? Hoje é terça-feira, 29 de setembro de 2026. Eu sou Arthur Alves e está começando mais um Tech Show. O governador da Califórnia, Gavin Newsom, assinou um decreto para avaliar a viabilidade técnica de um mecanismo de desligamento de emergência para sistemas avançados de inteligência artificial. A iniciativa concede prazo de 2 meses para que órgãos estaduais analisem a medida e critiquem a ausência de diretrizes federais sob a gestão de Donald Trump. A determinação atende a alertas recentes emitidos por executivos e pesquisadores do setor sobre riscos de perda de controle operacional e impactos de segurança. Entre os episódios citados na fundamentação do decreto, está um incidente ocorrido em julho, quando modelos experimentais da OpenAI acessaram a internet sem autorização e atacaram a plataforma de desenvolvimento Hugging Face. Além da ferramenta de desativação, o Estado estuda obrigatoriedades como auditorias independentes nos laboratórios de tecnologia e notificação imediata de falhas críticas. A proposta busca antecipar regulamentações de salvaguarda antes que sistemas autônomos alcancem maior complexidade. Rapidinho, a gente está de volta com mais Tech Show para você.
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10: 10h30.
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0: Dilcinho, Ele ou Eu. Ouvimos também Kiko Chicabana e Natanzinho Lima. Pega, pega.
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2: Seta não é opcional do veículo. No trânsito, é preciso existir uma comunicação eficiente entre os condutores. O uso correto das setas é essencial para comunicar as intenções de cada um nas vias. Essa ferramenta permite que os condutores consigam se programar para reduzir a velocidade ou frear a tempo quando necessário.
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0: 10 horas 44 minutos. Bom dia, Joãozinho, Lia e Odak. Bom dia a todos aí na sintonia. Agora tem Guina. Pode seguir a sua estrada.

0: Esta é a Celine Dion, I'm Your Angel. Ouvimos também Simone e Simaria e DJ Alok, Paga de Solteiro Feliz. Comecei o bloco com Guina, Pode Seguir a Sua Estrada. Dez horas 55 minutos.
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presidente do Tribunal Superior Eleitoral, ministro Cássio Nunes Marques, afirmou que a interferência de decisões individuais de ministros do Supremo Tribunal Federal em assuntos eleitorais pode enfraquecer a atuação dos dois tribunais e gerar insegurança jurídica. A declaração foi feita em um ofício enviado ao presidente do STF, ministro Edson Fachin, no qual Nunes Marques alertou para os riscos de conflitos entre as duas instituições, especialmente durante o período eleitoral. No documento, Nunes Marques solicitou que o Supremo adote um mecanismo de análise prévia de pedidos urgentes relacionados às eleições, antes que os processos sejam distribuídos aos ministros. Segundo ele, a medida ajudaria a evitar decisões contraditórias, preservar a igualdade entre os candidatos e garantir maior estabilidade nas regras eleitorais. O pedido foi encaminhado após uma decisão do ministro Flávio Dino, que derrubou uma determinação do ministro André Mendonça, relacionada à remoção de publicações sobre uma informação falsa envolvendo Flávio Bolsonaro e Nossa Senhora Aparecida.

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2: Três minutos. Bom dia, Rosana, no Parque das Árvores.
3: Bom dia, só não gostaria de escutar mais um, viu? É Unha Pintada e uma de Desejo de Menina. Aqui é a Rosana, no Parque das Árvores, que agradeço.

0: Banda Desejo de Menina, Paixão Fatal. Ouvimos também Unha Pintada, Destino.
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1: Quando numa receita pedir casca de limão ou laranja ralada, rale somente a parte verde ou amarela, pois a parte branca dará sabor amargo à receita.
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0: Onze horas, 11 minutos. Bom dia, Rita. Bom dia, Lilian. Obrigado pela audiência. Agora tem Cleiton e Camargo. O jogo das paixões.

ouvimos aí o Modern Talk, Cherry Cherry Lady, Marcelo Falcão e Tony Garrido, Refletir, Cleiton e Camargo, O Jogo das Paixões. 11 horas 22 minutos. Bom dia ao pessoal do Arte Samba, bom dia a todo Cavaco, valeu pela audiência. Está aí, Ferrugem, o som do tambor.

0: Ferrugem, o som do tambor. 11 horas 27 minutos.
1: Gianni Infantino, presidente da FIFA, determinou uma avaliação criteriosa de propostas para distribuir mais dinheiro às associações nacionais. Lembrando que recentemente, CONCACAF e UEFA pediram repasse de mais de 2,1 bilhões de dólares das reservas da FIFA. Infantino, numa carta endereçada aos 6 presidentes das confederações continentais, garantiu que a avaliação será apresentada ao Conselho da FIFA no próximo dia 15 de outubro.
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10: O governo federal sancionou a Lei número 15.504/2026, que institui o Regime Especial de Tributação para Serviços de Data Center, o REDATA. A medida concede isenções fiscais para a construção e ampliação de centros de processamento de dados no Brasil, buscando atrair investimentos para inteligência artificial, computação em nuvem e armazenamento digital. O mecanismo suspende a cobrança de tributos federais, como o PIS/COFINS, IPI e Imposto de Importação, sobre a aquisição de equipamentos de tecnologia. A projeção de renúncia fiscal para 2026 é de 5,2 bilhões de reais, com a expectativa de atrair centenas de bilhões de reais em novos empreendimentos tecnológicos nos próximos anos. Para usufruir dos incentivos do REDATA, as empresas deverão cumprir requisitos ambientais, como o uso de fontes de energia renovável, e destinar recursos para o desenvolvimento tecnológico regional. A aplicação efetiva dos benefícios aguarda a regulamentação pelo Executivo. O nosso Tech Show termina por aqui. Eu sou Arthur Alves e volto amanhã com mais tecnologia para você. Até lá!
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13: 11 horas 33 minutos. Bom dia, Dona Branca. Bom dia também, Domingos, em Nova Santana. Bom dia, Josi, no Parque Real. Agora, Dedé Quixote, no som do Paredão.

0: Ouvimos o W, What Did You Do? Também tivemos a banda Cidade Negra, Pensamento, Dedé Quixote, No Som do Paredão. 11 horas 44 minutos.
1: 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Tudo sobre o seu animalzinho de estimação. Dicas para o bem-estar do seu amiguinho.
2: Reforço positivo. Use o reforço positivo como petiscos, elogios e carinho para incentivar comportamentos desejáveis. Isso ajudará a reforçar os laços entre você e seu pet e tornar o processo de adaptação mais positivo.
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0: Bom dia para vocês aí na Alvorada, Bela Sombra. Bom dia para todos aí em Nova Santana. Bom dia, Raimundo, Raimundinho, Adão, Silvio Som, Malsemi, Anselmo, Derme, Gilson, Jair e Gilson. Agora tem Ismael Oliveira, Pano de Chão.

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0: Gabi de Brotas, Solidão no Meu Pé de Serra. Ouvimos também Ismael Oliveira, Pano de Chão. 11 horas 52 minutos, faltando apenas 8 minutos para o meio-dia. Eu vou encerrar o programa
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0: atendendo a ouvinte, a Roseli, do bairro São José. Então vamos ouvir.
2: Mas isso é lá em qual última música, canta pra mim aí, Amado Batista, viu? Pode ser Borboleta Azul.
0: Eu desejo a todos um bom dia e até amanhã. Tchau.

governo dos Estados Unidos anunciou a revogação ou restrição de vistos de 27 pessoas da Bolívia, Colômbia, Equador e Peru. Segundo o Departamento de Estado americano, as medidas atingem autoridades, ex-autoridades, empresários e outros cidadãos acusados pelo governo dos Estados Unidos de prejudicar governos democraticamente eleitos por meio de corrupção ou atividades ligadas ao narcotráfico. A maior parte dos atingidos é da Bolívia, incluindo o procurador-geral Roger Mariaca, que foi acusado pelo governo americano de envolvimento em corrupção e de facilitar atividades do narcotráfico. Na Colômbia, estão entre os alvos a senadora Marta Peralta Epiaiu e um empresário. Dois equatorianos também foram incluídos, sem divulgação dos nomes. Enquanto no Peru, a medida atingiu o juiz Juan Carlos Núñez Matos. Não há brasileiros na lista.

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6: 11:58.

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1: As últimas do esporte você confere aqui no nosso Radar Esportivo desta terça-feira, né? Hoje, 29 de setembro de 2026. E a França venceu a Bélgica por 1 a 0 ontem, dia 28, em Bruxelas, pela segunda rodada da Liga das Nações 2026-2027. Michael Lise saiu do banco e marcou o único gol da partida aos 42 minutos do segundo tempo, garantindo a segunda vitória consecutiva de Zinedine Zidane no comando da seleção francesa. Depois de superar a Turquia por 1 a 0 na estreia, a França voltou a vencer pelo placar mínimo, dessa vez fora de casa. Mesmo com uma escalação bastante modificada, a equipe francesa controlou boa parte do jogo e criou as principais oportunidades. Zidane fez mudanças em praticamente todos os setores em relação à equipe que iniciou a vitória sobre a Turquia. Sem Kylian Mbappé, que ficou fora por lesão, apenas Mick Maignan e Maxime Lacroix permaneceram entre os titulares. Kalulu, Jaquette, Diouf, Lucas da Cunha, Camavinga, Akliouche, Doé, Marcola e Lepau completaram a formação inicial. A Bélgica também entrou em campo com alterações, mas manteve a maior parte da equipe que havia vencido a Itália por 2 a 0 na estreia. É, rapaz, sensacional, hein? Zinedine Zidane tá se dando bem aí como treinador da França, né? Eu sou Kleber Salles e volto daqui a pouco, hein? Continue ligado.
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19: Meio-dia e 35.
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Olá, como você está? Tudo bem contigo? Tudo bem com a sua saúde? Você que busca informação de saúde já sabe que todos os dias, neste mesmo horário, a gente está aqui conversando contigo e batendo um papo de saúde. Bernadette Machado, um abraço para você. Kita Figueiredo, Daniela Santos, Arlete, as nossas ouvintes que não perdem de jeito nenhum nenhuma edição do Pre. Pode mandar sua pergunta. Dr. João Ricardo é o nosso convidado de hoje, médico ginecologista, obstetra,

né, ter uma relação, manter uma relação com essa pessoa, e você tiver dúvida se você pode ter se contaminado, né? Então, primeiro de tudo, você pode procurar um centro, né, de atenção realmente à saúde, para a saúde. Existem alguns centros específicos para as DSTs, e pode se fazer uma testagem naquele momento. Porém, essa testagem, ela não te garante que você não se infectou. Por quê? Porque várias dessas doenças, a gente pesquisa os anticorpos que o seu corpo vai formar contra o vírus. Em geral, são vírus, né? A sífilis é uma bactéria. Mas essa testagem naquele momento é só para dizer que você não teve a doença até então. Agora, para você fazer uma testagem e realmente ter a certeza que você não se contaminou naquela relação com aquele parceiro, existe uma janela imunológica, existe um prazo, esse prazo em geral de 3 meses. Então, você teve a relação desprotegida, só daqui 3 meses é que uma sorologia, uma pesquisa, uma testagem vai ser realmente válida, falar que você não adquiriu nenhuma doença sexualmente transmissível. Então, os anticorpos são produzidos com o tempo, e não adianta você namorou ontem e vou fazer a testagem hoje. Agora, claro, pode ter o auxílio também para essa mulher, se ela estava desprotegida, não usava nenhum método anticoncepcional, ela pode usar a pílula do dia seguinte. Então, ela vai lá num apoio, se ela vai procurar esse suporte no posto de saúde, no centro de referência, ela vai fazer a testagem só para confirmar de que ela não tinha antes a doença, e ela pode ter o auxílio de uma anticoncepção de urgência. Então, se ela faz uma tabelinha, sabe que estava naquele período fértil, existe a pílula, hoje é a pílula dose única ou pode ser repetida em 24 horas, mas a grande maioria usa a pílula dose única, uma vez só, dentro de 72 horas após a relação. Então, se você teve uma relação desprotegida e acha que pode ter engravidado nesse momento, você tem até 72 horas para utilizar uma anticoncepção de urgência. E o que a pílula vai fazer? Ela vai adiantar a sua menstruação. Então, a sua menstruação deve descer dentro de até uma semana. Se essa menstruação não desce dentro de uma semana, essa pílula não funcionou. Não significa que você engravidou, mas você vai ter que observar se essa menstruação realmente demorar mais de mês para vir, aí sim fazer um teste de gravidez. Então, as doenças, prevenção das hepatites virais, então a hepatite B, hepatite C, são doenças que podem cronificar, então, são doenças que são testadas na gravidez, que podem ser transmitidas de mãe para filho. Existe a transmissão vertical, são exames testados na gravidez, fazendo o pré-natal. E essa mulher pode adquirir essas doenças em geral, então, por contato sexual, por transfusão. Hoje, lógico, os bancos de sangue têm um controle muito rigoroso, mas às vezes pode acontecer de um doador estar dentro da janela imunológica e doou, e aquele teste, aquele sangue deu negativo, mas já existia o vírus ali. Então, pode haver contaminação, por transfusão sanguínea. E o que a maioria existe realmente a contaminação é o compartilhamento de seringas para os usuários de drogas. Então, saber que isso aumenta muito. Você compartilhar uma seringa, você usa droga injetável, lógico que você está acabando com a sua saúde, né, correndo esse risco de adquirir uma doença sexualmente transmissível, e que ela vai às vezes demorar para se manifestar. Essa doença, às vezes, ela não vai ter uma fase aguda, ela vai se manifestar só lá na frente. As hepatites, elas atacam o fígado, então estão principalmente relacionadas ao fígado, à cronificação, à cirrose, ao câncer hepático. E isso, por um simples exame, a gente pode detectar. Existe tratamento, existe vacina para hepatite B. A hepatite A, outra doença viral aí também, mas a hepatite A, ela tem um outro ciclo da doença. Ela é transmitida, a transmissão oral fecal, então geralmente por águas contaminadas. Ela tem um quadro geralmente agudo, a pessoa fica ictérica, amarelada, fazendo xixi escuro. É um ataque ao fígado muito agudo. 1% desses casos podem ter uma hepatite fulminante, podem até morrer, esse fígado parar de funcionar por uma hepatite

0: fulminante, mas 99% dos casos serão benignos. Agora a hepatite B e C, elas podem cronificar e levar a lesões hepáticas no futuro. Então, teve uma relação, olha só quanta coisa a gente já falou, muita só de coisa, uma, né, relação, gente, desprotegida, né? Então, cuidem-se, use preservativo, é o único método que te protege de doenças sexualmente transmissíveis, que te protege de uma gravidez não planejada.
1: Muito importante tudo isso. Vamos falar também um pouquinho sobre o câncer de colo de útero, que infelizmente ainda muitos casos são registrados. Ele é o terceiro mais incidente em mulheres aqui no Brasil, né? Estima-se que 17 mil novos casos por ano são registrados. É uma doença altamente evitável, mas o Brasil ainda registra muitas mortes associadas à doença, o que representa aí um óbito a cada 75 minutos pelo câncer de colo de útero. Ainda tem mulheres que não realizam o exame de preventivo. O que dizer para quem está ouvindo a gente agora, que vai dizer, olha, eu mesma tenho 5 anos que não faço, o outro, olha, eu nunca fiz. Infelizmente, é mais comum, doutor João Ricardo, do que a gente possa imaginar.
0: Exatamente, você já mostrou os números, né? Então, uma incidência alta no Brasil, uma doença que é adquirida pela relação sexual, né? Essa não tem outra maneira, ah, eu peguei no banheiro. Não, você teve uma relação sexual. Então, todas as mulheres que já iniciaram a vida sexual, elas devem fazer o preventivo. A menina, às vezes, foi violentada, ela não quer considerar aquilo como uma relação sexual, mas ela teve um contato sexual. Então, essa menina, essa mãe de uma menina, por exemplo, que foi violentada, ela tem que orientar essa menina já ir ao ginecologista. Então, a gente recomenda 3 anos após o início da vida sexual. Então, toda mulher teve uma relação. Ah, mas atualmente eu não tenho mais ninguém, eu não estou namorando, não estou tendo relação. Isso não interessa. Você teve relação lá no passado, você já teve uma relação sexual, que seja uma só, você deve fazer o seu preventivo. 3 anos após o início da primeira relação, da vida sexual. E se você tem parceiro fixo, você, paciente baixo risco, você tem preventivo normal, você pode fazer em até 3 anos. Se você não tem parceiro fixo, se você já teve alguma alteração relacionada a HPV, você deve fazer anualmente, ou às vezes alguns casos, quando a infecção está ativa, a gente vai até fazer mais precocemente, vai fazer a cada 6 meses, fazer um acompanhamento mais rigoroso para aquela mulher que está com o HPV, que está tendo uma alteração no seu preventivo. E essa mulher tem a indicação da vacinação. Hoje as meninas e meninos de 9 a 14 anos, né, tomam uma dose da vacina para o HPV. Se tomou a vacina com 12 anos, me garante que eu não vou ter câncer de colo de útero na minha vida? Não. A vacina, ela diminui esse risco, diminui essa chance, mas a gente só vai ter essa certeza daqui 2, 3 gerações, se as pessoas não morrerem mais de câncer de colo de útero. Mas a gente sabe que a família dos HPVs é uma família muito grande, existem vários vírus. As vacinas já estão evoluindo, a vacina inicialmente era tetravalente, era para 4 tipos de vírus. Hoje já temos vacina para 9 tipos de vírus. Então, e hoje sim, se a menina ela se contaminou, mesmo que ela foi vacinada anteriormente com a vacina tetravalente, ela é recomendada a tomar a vacina nona valente. E aí sim vão ser 3 doses. Ainda não temos essa na rede pública, só na rede privada, mas ajuda bastante a melhorar a imunidade, que é o que vai fazer essa mulher brigar com esse vírus. Então, o que é importante é isso, fazer o seu preventivo. Se você já teve relação sexual, você deve ir ao ginecologista, você deve ir no posto de saúde, a enfermeira faz uma coleta de um preventivo, né? Não pode passar de 3 anos sem fazer.
1: Tá aí, importantes orientações. A gente volta já já.
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0: Estamos de volta com o programa Momento Saúde. Vamos ouvir a Luciana.
1: Eu chamo de Luciana Silva, tô na escuta, viu?
2: Namorou.
1: Deixa ele uma hora aí, você queria que você falasse da bactéria formiga.
2: Então, ela tem que se conhecer.
1: Que a minha cunhada teve, é um pouco desconhecido, né? Isso, essa doença. Obrigada.
0: Não compreendi direito o nome da bactéria. Vamos ver se a Luciana está explicando direito.
1: Se eu não me engano, é síndrome de Fourier. Dá outro
0: síndrome
1: nome também,
0: de
1: mas
0: Fourier.
1: É.
0: O que, que é isso, doutor?
1: O nome
0: que
1: é
0: a gente
1: esse.
0: Pode falar sobre essa síndrome?
3: É a síndrome de Fournier, ela pode acontecer tanto em homem quanto em mulher. Então, primeiro, não é exclusivo das mulheres, tá? Ela, em geral, inicia-se uma infecção de pele, né? Ou numa mulher que tem alguma infecção bacteriana na sua vagina. E essa infecção de pele, então, muito comum também pessoas que têm, por exemplo, hemorroidas. E formam fístulas em volta dessas hemorroidas. Essa fístula infecciona. Então ela pode ter um abscesso. Da mulher é mais comum pela Bartolinite, né? O cistinho da vagina que infecta. E aí esse cisto cresce um monte de bactérias ali. E eles começam a infiltrar o tecido subcutâneo da região pélvica, né? Mais superficialmente, diferente da infecção da salpingite aguda. Essa infecção ela é superficial, só que então ela inicia na mulher, muito comum pelo rinite, né? Mas também pode dar por fístulas perianais, e isso pode dar a região escrotal do homem. Região escrotal do homem pode ter algum pelinho que encrava, uma infecçãozinha de pele. Geralmente está associado a outros problemas de saúde, por exemplo, a pessoa é diabética, né? Então tem alguma deficiência, toma algum imunossupressor, enfim, em geral ela se complica, é uma infecção, então, que começa simples, começa com um abscessozinho de pele, mas esse abscesso ele começa a dissecar, infiltrar toda a musculatura pélvica, e aí vira uma infecção grave, né? Porque pega uma região muito grande, uma região que é difícil de drenar, porque essa musculatura pélvica é cheia de fáscias, então essa secreção, essa bactéria, esse pus começa a se acumular e a gente não consegue drenar isso muito bem. E aí a gente tem que utilizar vários antibióticos, a pessoa tem que ficar internada, ficar tomando antibiótico na veia para tratar a síndrome de Fournier. Então, síndrome de Fournier é uma infecção que complica na região do períneo, uma região externa do períneo, em geral começando com um abscessozinho, um furúnculozinho, uma coisinha que começou, então, ou na vagina, ou perianal, ou na região do escroto do homem, do pênis do homem, e aí essa infecção realmente pode agravar muito, levando o paciente a uma sepse, né, um quadro muito grave e podendo levar até a óbito. Então, uma coisinha tão simples, né? Um furúnculozinho que apareceu ali na vulva, na vagina, no ânus, na pele anal, isso pode, pode piorar muito, levando até a óbito.
0: Que coisa, hein? O nosso corpo é uma máquina incrível, incrível, fantástica, que precisa de cuidado sempre, né? É algo simples, como traz aí, doutor João Ricardo.
3: Cuidado, mas, né? Atenção, né? Tem que ter muita atenção. Fala assim, esse negócio não estava aí antes. Esse negócio está diferente. Isso aqui está doendo muito. Né? Então, dor é uma coisa que geralmente leva a pessoa ao médico, né? Existem até alguns quadros de dor que às vezes a gente fala, não, isso é benigno, isso não é nenhum problema, não vai te agravar. Mas às vezes a pessoa vai levando, vai tapeando, toma um remedinho para dor, e aquele negócio está aumentando, peço, né, que seja um furúnculo. Então tem realmente algumas, a maioria das vezes o ideal é que você passe com o médico, você tire essa dúvida, faça o tratamento correto, porque as coisas podem se complicar.
0: Bom, sua mensagem agora para as mulheres que estão ouvindo essa entrevista, adiando consultas, adiando exames, por falta de tempo, não, é hoje, amanhã, não, deixa pra frente, ou até por medo. Preventivo, por exemplo, tem mulheres, eu tenho medo, eu tenho vergonha. Qual a sua mensagem, doutor João Ricardo?
3: Olha, não tenha medo, né, de jeito nenhum. Então, quem procura acha, a gente sempre escuta muito essa frase, né, quem procura acha, mas é muito melhor achar no começo do que achar no final. Então, o desfecho, o final da novela, ele vira outro. Né? Se você descobre uma doença no início, você pode ter certeza que o final da novela vai ser todo mundo feliz, todo mundo se arrumando. Né? Enquanto que se você descobre no final, o final da novela vai ser aquele final trágico, que ninguém quer assistir, que ninguém quer ver. Então, faça a sua rotina ginecológica. Faça seu preventivo. Se você já iniciou sua vida sexual, é sua obrigação fazer a cada 3 anos, pelo menos. Então, iniciou a vida sexual, daí 3 anos já começa a fazer. Se você não tem parceiro fixo, deve fazer anualmente. Se você tem o seu parceiro fixo, você é uma paciente de baixo risco, tem o preventivo normal, pode fazer em até 3 anos. Se você tem mais de 40 anos, você tem que começar a fazer a prevenção para o câncer de mama. E a prevenção é o diagnóstico precoce com a mamografia. Esta é a rotina de prevenção. Mulher tem mais de 40 anos. Eu tenho 45 anos, nunca fiz mamografia, mas está bom, está tudo certo. Não está tudo certo. Você tem que fazer a sua mamografia. Tem mais de 40 anos? Exames de colesterol, né? Medir sua pressão, e exames de sua glicemia. Então, a gente tem que ficar atento. Depois dos 50, fazer a colonoscopia e endoscopia, prevenção de câncer de estômago e intestino. Então, os anos vão passando, o nosso corpo vai envelhecendo, e isso aumenta a idade, é o principal fator para as doenças, em geral, câncer, principalmente, que as pessoas questionam muito, que o câncer aumentou muito ultimamente, porque as pessoas estão vivendo mais, as pessoas estão envelhecendo. Antes, as pessoas morriam mais cedo. Então, as pessoas vivendo mais aumenta o risco dela desenvolver um câncer. E cada câncer vai ter o seu exame específico de rastreamento, de pesquisa, de prevenção e, com certeza, também um tratamento específico. Não tenha medo de descobrir a doença. Não tenha medo. O quanto antes a gente descobrir, com certeza a gente tem uma melhor solução para essa doença.
0: Muito bom começar a semana com você falando orientações tão importantes. A saúde, tê-la, é um privilégio. Nos resta cuidar dela da melhor maneira possível e de forma preventiva também. Doutor João Ricardo, obrigada pela sua vinda. Tempo não passou no programa, o tempo voou aqui no programa. Só um outro agora para a gente continuar orientando as pessoas, levando essa informação que é de utilidade pública para tantas mulheres que nos acompanham neste momento. Muito obrigada.
3: Muito obrigado por todas que gastaram o seu tempinho também conosco. Em breve estaremos novamente aqui. Um abraço.
0: Um grande abraço. A gente vai embora também, prometendo voltar amanhã neste mesmo horário com uma nova edição do programa Momento Saúde.
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A dívida pública federal do Brasil chegou a 9,29 trilhões em agosto, segundo dados divulgados pelo Tesouro Nacional. O valor representa uma alta de 0,04% em relação a julho, quando a dívida estava em 9,28 trilhões. A dívida interna, por outro lado, teve uma pequena redução de 0,05%, passando de 8,948 trilhões para 8,944 trilhões. Segundo o Tesouro, a redução da dívida interna ocorreu após um resgate líquido de 83,9 bilhões, parcialmente compensado pela apropriação de 79,66 bilhões em juros. A dívida pública federal inclui os compromissos do governo com investidores por meio da emissão de títulos públicos e é acompanhada pelo Tesouro para avaliar as necessidades de financiamento e o perfil dos vencimentos.

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14: E a Itália se recuperou da derrota sofrida na estreia da Liga das Nações para a Bélgica. Jogando bem e com belos gols, a seleção de Roberto Mancini goleou a Turquia por 4 a 1 em pleno estádio metropolitano de Bursa, em Bursa, ontem, né, dia 28 de setembro, pela segunda rodada do grupo A1. Com boa vantagem construída no primeiro tempo, Azzurra marcou com Bastoni, Fratesi e Caiozzi, este anotando o gol logo em sua estreia. Na etapa final, Ilmaz descontou, enquanto Pio Esposito fechou a conta. Dessa forma, a Itália troca de posição com a Turquia na chave, indo aos 3 pontos, saldo de 1, picando em terceiro e deixando o rival ainda zerado. No outro jogo da chave, a França, que é líder com 6, venceu a Bélgica, que é o segundo com 3, né? Mas com mais gols que os italianos, né? Os italianos que têm, né, mais saldo de gols aí. Eu sou Kleber Salles e volto daqui a pouco com mais informações do mundo da bola.
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16: 1 mais 5.

0: 1h12. 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
1: Alô você, salve, salve simpatia, tô chegando pra desfilar o meu veneno aqui no Fofoqueira e os babados dos famosos. Hoje é terça-feira, última do mês, dia 29 de setembro, e eu, Silva, tô com aquele sorriso no rosto, porque sorrir não paga imposto. Então bora, a atriz Giovanna Antonelli obteve uma vitória expressiva na Justiça do Rio de Janeiro, em uma disputa judicial em que se arrastava há 14 anos e a 11ª Câmara de Direito Privado determinou a rescisão do contrato e o reembolso integral de R$ 135.977,69, pagos por um imóvel comprado em 2012 na cidade de Itaboraí. O empreendimento, sob responsabilidade da Prêmio Empreendimentos Imobiliários e da SPE 23 Global, Prêmio Bora Itaboraí, tinha entrega, né, prevista para novembro de 2015 ainda, mas as obras foram abandonadas. Na justificativa do atraso, as construtoras alegaram os impactos da crise econômica e a interrupção de repasses de recursos no período. Além da devolução corrigida do montante investido, a decisão fixa multa contratual de 10%, estimada em R$ 13,6 mil, acrescida de 12% em honorários advocatícios. A condenação encerra a cobrança da artista após anos de paralisação no canteiro de obras. É isso aí, tem que ferrar com essas construtoras que acabam fazendo coisas como essa daí, porque isso aí é uma barbárie, né? Você pagou, você investiu, aí tá o caso da Giovanna Antonelli, que chamou atenção porque é famosa, porque é atriz de sucesso, mas isso acontece diariamente com meros mortais como a gente. Então alguém tem que tomar uma atitude. Parabéns, Giovanna! Gente, daqui a pouco eu volto, porque eu aumento, mas jamais invento!
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3: Arrascaeta se pronunciou nas redes sociais após sofrer uma fratura no punho esquerdo durante a vitória do Uruguai por 4-1 sobre a Coreia do Sul. O meia caiu sobre a mão após escorregar e deixou o campo aos 32 minutos do segundo tempo, sentindo muitas dores. Exames confirmaram a fratura e indicaram a necessidade de cirurgia. Após a confirmação da lesão, Arrascaeta publicou uma foto do momento e uma mensagem de fé, afirmando que quando a confiança está em Deus, não há medo ou problema maior que o poder dele. O jogador agora retorna ao Brasil para ser reavaliado e iniciar o tratamento. E a lesão pode tirá-lo de partidas importantes do Flamengo após a data FIFA, incluindo os confrontos contra o Estudiantes pelas semifinais da Libertadores.
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5: 1h35. 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
6: Muito bem, já estamos de volta nessa terça-feira, 29 de setembro, com mais um bloco do nosso Fofoqueira. E eu já vou, sem perder tempo, desfilar o meu veneno. Emissoras de televisão como Globo, SBT e Band manifestaram insatisfação formal ao Kantar Ibope Média, exigindo correções na medição de audiência em tempo real. A mobilização ocorreu após divergências significativas nos números apresentados no início de setembro de 2026, afetando a aferição de programas exibidos em horário nobre. O estopim para as queixas ocorreu no dia 5 de setembro, quando o Jornal Nacional registrou no índice instantâneo pouco mais da metade da pontuação consolidada posteriormente. A distorção acentuada gerou preocupação entre os executivos do setor, visto que os dados em tempo real orientam estratégias de programação e decisões comerciais ao longo das transmissões. Em resposta às cobranças, o Kantar Ibope declarou que os critérios e métricas do serviço em tempo real são estabelecidos previamente com o mercado. As emissoras, por sua vez, seguem pressionando por ajustes técnicos para garantir maior precisão nos relatórios. Eu aumento, mas jamais invento. Daqui a pouco eu volto com o último bloco de hoje do nosso Fofoqueira. Fique ligado, não desgruda!
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0: 2 e 5.
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2: Muito bem, turma! Estamos de volta! Reta final do Fofoqueira dessa terça-feira. Último bloco no ar e a gente vai desfilando o nosso veneno. A intensa rotina de deslocamentos da influenciadora Virgínia Fonseca. Estimada entre 180 e 250 horas de voo em 2026, acende alertas de especialistas sobre os impactos das viagens frequentes na saúde do coração. A variação de fusos horários e a imobilidade prolongada exigem cuidados para além da prática regular de exercícios físicos. Segundo a cardiologista Bárbara Fagundes, a exposição a períodos longos sem movimentação favorece a êxtase venosa, né, que elevando assim o risco de trombose em indivíduos predispostos. Além disso, o jet lag frequente e também alteração nos ciclos de sono podem desencadear alterações metabólicas, quadros de estresse e oscilações na pressão arterial. Embora a influenciadora mantenha hábitos saudáveis de treinos, médicos destacam que a boa forma física não anula os efeitos da privação de descanso. A prevenção cardiovascular eficaz exige controle de estresse, hidratação adequada, pausas para movimentação e acompanhamento médico individualizado. Problema de rico, né? Não vai ser o nosso. Gente, assim você sabe, eu aumento, mas jamais invento, e o nosso Fofoqueira desta terça-feira, última do mês, dia 29, fica por aqui, atualizando você e tricotando gostoso. Grande abraço e, claro, até lá.
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1: Trabalhar por horas sem interrupção reduz drasticamente a concentração e eleva os níveis de estresse no cérebro. De acordo com pesquisas da Escola de Medicina da Universidade Harvard, realizar pequenas pausas de 2 a 5 minutos a cada hora melhora a clareza mental e previne a fadiga cognitiva. Esse conceito, conhecido como micropausa, permite que os circuitos neurais de foco descansem e se reativem com maior eficiência. Durante esse intervalo, a recomendação dos neurocientistas é afastar-se totalmente das telas, olhar para o horizonte ou fazer um alongamento leve. Essa simples mudança na rotina melhora o fluxo sanguíneo cerebral, reduz a tensão muscular e aumenta a produtividade sustentável ao longo do dia. Fazer pausas estratégicas não é perda de tempo, mas uma ferramenta comprovada pela ciência para preservar a saúde mental e o desempenho no trabalho. 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Pequenos cuidados, grandes mudanças.
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11: E após 98 dias afastado por problemas de saúde, Alex Escobar voltou ontem ao comando do Globo Esporte Rio. O apresentador passou mal ao vivo durante a Copa do Mundo e foi diagnosticado com miastenia, uma doença neuromuscular autoimune. Em agosto, ele passou por uma cirurgia para retirar um tumor no timo. Escobar agradeceu aos médicos, à família e à Globo pelo apoio, né? E afirmou que está retomando as atividades gradualmente. Sucesso aí para o Escobar, né? Grande apresentador. E a gente torce para que ele se recupere, né? Faça aí um bom tratamento, né? Eu sou Kleber Salles e volto daqui a pouco aqui no Radar Esportivo. Fique ligado, hein?
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17: A Paramount disponibilizou na internet um novo trailer de bastidores com cenas inéditas do novo filme de Street Fighter. Com foco no passado de Ryu e Ken, o vídeo coloca os lutadores em confrontos intensos. E o vídeo também mostra como a equipe do filme se empenhou em reproduzir alguns dos principais movimentos dos personagens no jogo. Lembrando que o filme vai estrear no dia 15 de outubro nos cinemas.
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3: Juan Pablo Vojvoda foi demitido do Racing após cerca de 3 meses no comando da equipe argentina. A saída aconteceu um dia depois da derrota por 3-2 para o Boca Juniors, resultado que também eliminou o Racing da Copa Argentina. Em 13 partidas, Vojvoda acumulou 4 vitórias, 2 empates e 7 derrotas. Além da eliminação na Copa Argentina, o Racing faz campanha ruim no torneio Clausura e ocupa a parte de baixo da tabela. Vojvoda, que teve passagens recentes por Fortaleza e Santos, deixa o clube argentino após um curto ciclo. A equipe será comandada interinamente por Sebastián Tirola Romero e Luciano Aued, da comissão técnica da categoria de base.
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0: Segundo informações extraoficiais, Homem-Aranha Um Novo Dia será relançado nos cinemas em versão estendida. Mas ainda não há uma previsão. E dizem que haverá uma cena extra de Claire Temple, que será interpretada por Rosaria Dawson. Lembrando que o filme chegará ao streaming on demand no próximo dia 6 de outubro.
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14 horas e 45 minutos aqui na Rádio Novo Amanhecer FM, nessa tarde, Conexão 104, hoje tarde do dia 29 de setembro de 2026. Hoje é o Dia Mundial do Coração, Dia Mundial do Petróleo, Dia do Anunciante. Hoje é dia de São Miguel, São Gabriel e São Rafael. Rádio Novo Amanhecer FM, 104,9. Agora tem o som do Rock 7, Beach.

0: Rádio Novo Amanhecer FM, agora são 14h55. Tá aí na programação José Augusto, A Minha História. Tivemos também Rock 7 aqui na programação da Novo Amanhecer FM.
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3: Olá, é hora de ficar muito bem informado. O Info News está no ar. Muito prazer, eu sou o Silva Júnior. Hoje é terça-feira, 29 de setembro de 2026. E essa é a notícia de agora. A regulamentação do mercado de apostas online no Brasil apresentou seus primeiros resultados com a redução da participação do mercado ilegal. Um estudo da LCA Consultoria Econômica indica que as plataformas clandestinas, que representavam de 41% a 51% do mercado em maio de 2025, recuaram para a taxa de 38% a 44% após um ano de regras vigentes. O presidente executivo do Instituto Brasileiro de Jogo Responsável, Carlos Lima, afirma que a regulamentação não pode retroceder sob risco de incentivar a informalidade. Segundo o levantamento do Instituto Locomotiva, 77% dos apostadores consideram as bets ilegais perigosas. No entanto, 77% admitiram ter realizado ações irregulares, como acessar sites sem biometria facial ou realizar pagamentos por ocasião de crédito e criptomoedas. Para reforçar a segurança do setor, o IBJR defende a regulamentação urgente da cadeia de fornecedores de jogos online, o fortalecimento dos bloqueios a meios de pagamentos clandestinos e a responsabilização de plataformas digitais que veiculam publicidade não autorizada. Esse foi o primeiro bloco de hoje do Info News. Daqui a pouco tem mais, fique ligado.
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12: E o Corinthians recebeu uma proposta de 120 milhões de reais da Fatal Model para assumir o patrocínio master do clube por uma temporada. A oferta surge em meio à incerteza sobre a continuidade da Esportes da Sorte, atual patrocinadora principal, que tem contrato até 2029. A diretoria corintiana ainda não respondeu oficialmente e avalia os impactos comerciais e financeiros antes de tomar uma decisão. É, rapaz, agora com essa proibição aí das bets, os times têm que correr atrás aí, né? Mas acho que vai ter negociação até mesmo com o governo e tudo certo, né? Por enquanto é isso, eu sou o Kleber Salles, vou finalizando aqui mais uma edição do nosso Radar Esportivo, de volta amanhã aqui no seu rádio. Grande abraço e até lá, hein?
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15: Agora são 15 horas e 3 minutos aqui na Rádio Novo Amanhecer FM, programa Conexão 104 com você. Missa de São Miguel no povoado de Barreiro Preto será hoje às 19 horas e 15 minutos e logo após será leilões. 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Na sintonia da Rádio Novo Amanhecer FM, eu quero desejar uma boa tarde aí para o nosso ouvinte Francisco, curtindo a programação aí na Fazenda Maciel, está sempre na audiência da Rádio Novo Amanhecer. Ótima tarde, Francisco, aí na sintonia da Rádio Novo Amanhecer na Fazenda Maciel. Agora, em nosso programa, tem Toque 10.
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0: O Natanzinho Lima, gente! 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E uma liga...
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Rádio Novo Amanhecer FM, na Rádio Novo Amanhecer FM, tá aí, vira e mexe com a música Não Quero Falar Com Ela. Tivemos também Kiko Chicabana e Natanzinho, Pega Pega, Toque 10 e a música Vaqueira.

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3: Mais um Pronto Falei, chegando aqui na nossa terça-feira, 29 de setembro de 2026, né? E a Ana Maria Braga e outros famosos saíram em defesa de Gil do Vigor. Pois é, após o economista ser criticado pelo jornalista Álvaro Pereira Júnior. O jornalista ironizou a comemoração de Gil pela aprovação de dois artigos na Sociedade Brasileira de Econometria e chegou a chamá-lo de falso acadêmico. Olha só, Gil respondeu aos comentários e recebeu mensagens de apoio de várias celebridades. Gil é graduado, mestre e doutor em economia e concluiu o doutorado nos Estados Unidos em junho deste ano. É, rapaz, que coisa, hein? Jornalista do Fantástico criticando aí o Gil. Eu acho que a Globo vai acabar até, né? De repente, chamando a atenção desse jornalista aí. Será que não? Eu sei não, porque o Gil do Vigor, ele é muito querido lá pela, né, pela galera da Globo e tudo mais, né? Sempre tá participando. Ele participa, né, do programa da Ana Maria Braga sempre, né? Pois é, rapaz. Eu sou Kleber Salles e volto daqui a pouco aqui no nosso Pronto Falei.
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2: Agora são 15 horas e 27 minutos aqui na Rádio Novo Amanhecer FM. Uma ótima tarde. Valeu pela sintonia.
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5: O Santa Cruz ficou ainda mais perto de garantir o acesso para a Série B do Campeonato Brasileiro. Após empatar em 0-0 com o Floresta, fora de casa, pela quarta rodada da segunda fase da Série C, o time pernambucano passou de 96,5% para 99,1% de chance de acesso. A equipe lidera o Grupo B com 10 pontos, 3 a mais que o Maringá. A Ferroviária também aumentou suas possibilidades, depois de empatar com o Brusque, e chegou a 93,4% de chance de subir, enquanto a Inter de Limeira foi para 67,8% e o Maringá para 86,6%. Os acessos já podem ser definidos na quinta rodada, neste sábado. O Santa Cruz garante a vaga se vencer o Maringá, enquanto a Ferroviária sobe se derrotar o Paysandu. A equipe de Araraquara também pode avançar com um empate, desde que a Inter de Limeira vença o Brusque.
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8: 15h33 aqui na Rádio Novo Amanhecer FM, agora tem Barão Vermelho.

0: 16h14 aqui na Rádio Novo Amanhecer FM, Conexão 104 com você.
1: Atriz Lindsay Lohan assinou um contrato com a Netflix para coestrelar uma nova comédia romântica do mesmo diretor de Meninas Malvadas, Mark Waters. Lembrando que eles já trabalharam juntos em Sexta-feira Muito Louca e Meninas Malvadas. O longa ainda não tem previsão de estreia.
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5: Olá, voltamos com mais um bloco do InfoNews, deixando você muito bem informado nesta terça-feira. Mudanças comerciais e restrições operacionais no WhatsApp Business levaram o Conselho Administrativo de Defesa Econômica, ou CAD, a abrir uma investigação contra a Meta. A partir de 1º de outubro de 2026, a Meta encerrará a gratuidade de respostas enviadas em até 24 horas via API oficial, passando a cobrar 3 centavos por mensagem. O órgão regulador mantém uma multa diária de R$ 250 mil contra a Meta após representações das empresas Luzia e Zapia. As companhias acusam a multinacional de restringir assistentes virtuais concorrentes para favorecer a ferramenta Meta AI. E também, né, o CAD investiga possível abuso de posição dominante e ouviu mais de 40 empresas sobre o grau de dependência da plataforma. Em resposta ao CAD, instituições como Bradesco e Latam relataram dependência relevante para o atendimento ao cliente e alertas transacionais. Já empresas como a OpenAI e a Microsoft encerraram as investigações do ChatGPT e Copilot com a plataforma de mensagens após as novas diretrizes. A Meta argumenta que a infraestrutura não foi projetada para suportar a demanda intensiva de assistentes virtuais de inteligência artificial. Daqui a pouco voltamos com mais notícias no InfoNews.
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18: 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De volta por aqui, e o jornalista Alex Escobar comemorou o retorno ao trabalho presencial após 3 meses afastado para tratar uma condição de saúde. Ele foi diagnosticado durante a cobertura da Copa do Mundo, né, depois de passar mal durante uma transmissão. Escobar voltou às gravações e agradeceu pelas mensagens de carinho recebidas. Por enquanto, ele disse que ainda prefere participar de conteúdos gravados, né? Porque não se sente totalmente seguro para voltar às entradas ao vivo. É, parabéns aí pro Alex Escobar, né? Que tá aí aos pouquinhos voltando à tela da Globo, né? E sucesso para ele aí, né? No tratamento também que ele tá fazendo, né? Tratamento de saúde. Saúde é coisa séria, né, gente? Com saúde não se brinca. Eu sou Kleber Salles e volto daqui a pouco aqui no Pronto Falei.
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3: A seleção brasileira sub-20 goleou a Dinamarca por 4-1 em amistoso disputado na Espanha. O Brasil abriu o placar com Bruninho, sofreu o empate com Oute e Sene, mas voltou a ficar na frente ainda no primeiro tempo com Lucas Rodrigues. Na etapa final, Heitor e Yuri Leles completaram a goleada brasileira. A partida marcou o início de uma sequência de 3 amistosos da equipe comandada por Paulo Victor na Espanha. O próximo compromisso será contra os Estados Unidos, na quinta-feira, dia 1º de outubro. E depois, o Brasil encara o México, no domingo, dia 4.
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0: Sir Elton John foi o responsável pela inauguração do Apple Music Hall em Londres. Ele fez o primeiro show no novo espaço dedicado à música na capital britânica. O Apple Music Hall, com capacidade para 600 pessoas, foi idealizado para receber apresentações mais intimistas e fica na região de Battersea Power Station.
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2: Olá, voltamos com mais informações no Info News, deixando você muito bem informado nesta terça-feira. E essa é a notícia de agora. A presença feminina no mercado brasileiro de criptoativos apresentou expressivo crescimento nos últimos anos. Dados do relatório da Receita Federal revelam que a participação das mulheres nas operações realizadas por pessoas físicas saltou de 11,34% em agosto de 2019 para 29,90% em dezembro de 2025. O avanço também ocorreu em relação aos valores financeiros movimentados. No mesmo período de comparação, a fatia feminina no montante total transacionado por pessoas físicas subiu de 11,10% para 12,62%. As informações compiladas pelo órgão fiscalizador englobam tanto as transações efetuadas por meio de corretoras especializadas, conhecidas como exchanges, quanto às negociações diretas entre investidores. Segundo os dados da Receita Federal, a trajetória de crescimento registrou variações ao longo dos anos, atingindo o pico histórico de 40,95% das operações em janeiro de 2024. A série estatística mais recente, ela indica a consolidação do patamar próximo de 30% em 2026, com o índice atingindo 31,04% em junho, maior nível registrado no ano. Daqui a pouco voltamos com o último bloco de hoje do Info News.
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7: Hora do Consumidor chegando para esclarecer as dúvidas dos nossos ouvintes. A Rosana de Juazeiro do Norte, no Ceará, comprou um produto e a empresa prometeu entregar uma determinada quantidade, mas ela recebeu menos. E ela pergunta, o que posso fazer? Olha, Rosana, o artigo 19 do Código de Defesa do Consumidor trata justamente dos vícios de quantidade. Se o conteúdo for inferior ao indicado na embalagem, na publicidade ou na oferta, o consumidor pode escolher entre abatimento proporcional do preço, complementação da quantidade, substituição do produto ou restituição do valor pago, viu? Confira a embalagem e guarde a nota fiscal, tá bom? Fica aí a nossa dica para você. Eu sou Kleber Salles e este foi o nosso quadro A Hora do Consumidor. A gente volta já já.
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5: E o ator Paulo Vilhena e a esposa Maria Luísa relataram nas redes sociais a experiência dela com uso indevido de psicoestimulantes, viu? Ela contou que começou a usar os medicamentos para conseguir estudar direito e trabalhar, né, mantendo-se acordada e concentrada. O uso durou cerca de 6 anos e chegou a provocar uma crise que levou à internação. O casal aproveitou o relato para alertar sobre os riscos da automedicação e reforçar a importância de acompanhamento profissional, né? Tá aí, casal aí, o Paulo Vilhena e a Maria Luísa, né? É, rapaz. Terminando aqui mais uma edição do nosso Pronto Falei, com a apresentação e a produção de Kleber Salles. O Pronto Falei volta amanhã, hein? Grande abraço, turma!
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6: 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Tchau.

17h28 aqui na Rádio Novo Amanhecer FM, tá aí Corona, The Power of Love, aqui na programação da Rádio Novo Amanhecer. Tivemos também Dominó, Companheiro, Vanessa Rangel, Palpite. Missa de São Miguel aí no povoado de Barreiro Preto será hoje às 19h15 e logo após leilões. Vamos celebrar essa grande festa de fé e tradição, apoio Prefeitura de Brotas e Secretaria Municipal de Cultura.

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3: O Inter Miami perdeu por 2-1 para o Columbus Crew, pela MLS. Lionel Messi marcou um golaço de falta aos 33 minutos do primeiro tempo, cobrando de um ângulo difícil e empatando a partida depois de Joseph Martinez abrir o placar de pênalti para os donos da casa. Na reta final, o Columbus voltou a marcar com Jamal Tiaré aos 48 minutos do segundo tempo, garantindo a vitória. O Inter Miami ainda teve Santiago Morales expulso nos acréscimos. Messi chegou a 21 gols na MLS em 2026 e agora se apresenta à seleção da Argentina para a data FIFA.
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10: A Hora do Consumidor chegando para esclarecer mais dúvidas aqui dos nossos ouvintes, né? O Felipe de Ribeirão Preto, no estado de São Paulo, comprou um pacote que dizia ter 1 quilo, mas quando ele pesou em casa, havia bem menos. E ele pergunta se tem direito a reclamar, né? Olha, Felipe, tem direito sim, viu? O artigo 19 do CDC protege o consumidor quando o conteúdo efetivo é inferior ao indicado na embalagem ou na publicidade. Dependendo do caso, você pode exigir a complementação da quantidade, a substituição do produto, o abatimento proporcional do preço ou a devolução do valor pago, tá bom? Guarde a embalagem e o comprovante da compra, tá certo, meu amigo? Obrigado aí pela sua participação dentro aqui do nosso quadro A Hora do Consumidor. Eu sou Kleber Salles e volto na próxima edição, hein? Fique ligado!
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13: Agora são 17h37.

0: A eterna rainha do pop, a cantora Madonna, brilhou no VMA, premiação da MTV norte-americana. Ela ganhou 7 prêmios no total. Ela ganhou os troféus de Artista do Ano, Melhor Álbum por Confessions 2, Melhor Colaboração por Bring Your Love com Sabrina Carpenter, Melhor Cinematografia, Melhor Dance, Melhor Vídeo Longo e Melhor Coreografia.
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17h50 aqui na Novo Amanhecer. 17h50, finalizando aqui essa edição do Conexão 104. Amanhã estaremos de volta. Muito obrigado pelo carinho e pela sintonia.

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2: Olá, voltamos e o Info News está no ar. Último bloco desta terça-feira, deixando você muito bem informado. Essa é a notícia de agora. A combinação de juros elevados e inadimplência crescente aumentou o rigor na concessão de crédito para grandes empresas no Brasil. Um levantamento da gestora Intra7 revela que cerca de 400 grupos empresariais deixaram suas carteiras de crédito estruturado nos últimos 6 anos. Do total de saídas, 70% ocorreram de forma preventiva pela gestora após a identificação de deteriorização no risco de crédito, com o objetivo de mitigar perdas. Os 30% restantes quitaram seus débitos e voltaram a se financiar em grandes bancos. O estudo analisou 1.500 grupos com faturamento anual superior a R$120 milhões. Atualmente, 60% da exposição da carteira concentram-se em companhias com receita acima de R$1 bilhão. Com destaque para os setores industrial, 45%, comercial e varejista, 30%, e agronegócio, 20%. O monitoramento contínuo de caixa, margens e pagamentos a fornecedores é indispensável, pois o custo elevado do dinheiro afeta principalmente companhias dependentes de capital de giro e de refinanciamento de dívidas. Eu sou o Silva Júnior e esse foi o nosso Info News, edição desta terça-feira, hoje, dia 29 de setembro. Mais informações amanhã, quarta. Fique ligado, grande abraço, ótima terça e até amanhã.
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9: 6:02.
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11: Olá.
9: Olá, meu amigo, olá, minha amiga ouvinte. Estamos juntos para este momento de oração de fim de tarde, terça-feira. Que o nosso coração possa sintonizar agora com Deus, com a nossa vida. Colocarmos a nossa vida nas mãos dEle, porque Ele sustenta, Ele está conosco. E essa consciência é muito importante. Por isso eu convido você a sintonizar profundamente o seu coração, a sua vida com Deus nesta hora. O pensamento de hoje é: Deus está em toda parte ao mesmo tempo, em redor de você e dentro de você. Jamais você está desamparado, nunca está só. Não permita que a mágoa o perturbe. Procure manter-se calmo para ouvir a voz silenciosa de Deus dentro de você. Meditemos a canção. A vida...

0: Vamos rezar juntos. O anjo do Senhor anunciou a Maria, e ela concebeu do Espírito Santo. Ave Maria, cheia de graça, o Senhor é convosco. Bendita sois vós entre as mulheres, e bendito é o fruto do vosso ventre, Jesus. Santa Maria, Mãe de Deus, rogai por nós, pecadores, agora e na hora da nossa morte. Amém. Eis aqui a escrava do Senhor, faça-se em mim segundo a vossa palavra. Ave Maria, cheia de graça, o Senhor é convosco, bendita sois vós entre as mulheres, e bendito é o fruto do vosso ventre, Jesus. Santa Maria, Mãe de Deus, rogai por nós, pecadores, agora e na hora de nossa morte. Amém. E o Verbo se fez carne e habitou entre nós. Ave Maria, cheia de graça, o Senhor é convosco, bendita sois vós entre as mulheres, e bendito é o fruto do vosso ventre, Jesus. Santa Maria, Mãe de Deus, rogai por nós, pecadores, agora e na hora de nossa morte. Amém. Rogai por nós, Santa Mãe de Deus, para que sejamos dignos das promessas de Cristo. Oremos. Derramai, ó Deus, a vossa graça em nossos corações, para que, conhecendo pela mensagem do anjo a encarnação do vosso Filho, cheguemos por sua paixão e cruz à glória da ressurreição. Por Cristo nosso Senhor. Amém. E assim vamos concluindo mais um momento de oração. Eu desejo a você graça e paz. Sobre você, a sua família, sobre seus amigos, sobre o seu trabalho, vamos invocar a bênção. Por intercessão de Nossa Senhora, o Deus amoroso que nos ampara, que nos cuida, esteja com você na sua vida e no seu coração. Te dê a paz e a serenidade. Te abençoe com toda a sua graça. Em nome do Pai, do Filho e do Espírito Santo. Amém. Quero convidar você a acompanhar sempre este momento e também procurar as redes sociais Padre Ezequiel Dal Pozzo. Um grande abraço, muita paz e até amanhã.
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2: Seis e sete.
3: Em nome do Pai, do Filho e do Espírito Santo. Amém. Divino Jesus, eu vos ofereço este texto que vou rezar, contemplando os mistérios de nossa redenção. Concedei-me pela intercessão de Maria Santíssima, a quem me dirijo, as virtudes necessárias para bem rezá-lo e a graça de ganhar as indulgências anexas a esta devoção. Creio em Deus Pai Todo-Poderoso, Criador do céu e da terra, e em Jesus Cristo, seu único Filho, nosso Senhor, que foi concebido pelo poder do Espírito Santo, nasceu da Virgem Maria, padeceu sob Pôncio Pilatos, foi crucificado, morto e sepultado, desceu à mansão dos mortos, ressuscitou ao terceiro dia, subiu aos céus, está sentado à direita de Deus Pai Todo-Poderoso, de onde há de vir a julgar os vivos e os mortos. Creio no Espírito Santo, na Santa Igreja Católica, na comunhão dos santos, na remissão dos pecados, na ressurreição da carne, na vida eterna. Amém. Pai nosso que estais no céu, santificado seja o vosso nome. Venha a nós o vosso reino, seja feita a vossa vontade, assim na terra como no céu. O pão nosso de cada dia nos dai hoje, perdoai-nos as nossas ofensas, assim como nós perdoamos a quem nos tem ofendido. E não nos deixeis cair em tentação, mas livrai-nos do mal. Amém. Ave Maria, cheia de graça, o Senhor é convosco. Bendita sois vós entre as mulheres, e bendito é o fruto do vosso ventre, Jesus. Santa Maria, Mãe de Deus, rogai por nós, pecadores, agora e na hora de nossa morte. Amém. Ave Maria, cheia de graça, o Senhor é convosco. Bendita sois vós entre as mulheres, e bendito é o fruto do vosso ventre, Jesus. Santa Maria, Mãe de Deus, rogai por nós, pecadores, agora e na hora de nossa morte. Amém. Ave Maria, cheia de graça, o Senhor é convosco. Bendita sois vós entre as mulheres, e bendito é o fruto do vosso ventre, Jesus. Santa Maria, Mãe de Deus, rogai por nós, pecadores, agora e na hora de nossa morte. Amém. Glória ao Pai, ao Filho e ao Espírito Santo, como era no princípio, agora e sempre. Amém. Ó meu Jesus, perdoai-nos, livrai-nos do fogo do inferno, levai as almas todas para o céu e socorrei principalmente aquelas que mais precisarem da vossa misericórdia. Mistérios Dolorosos. No primeiro mistério, contemplamos a agonia de Jesus no Jardim das Oliveiras e pedimos a graça da conversão de nossa vida.

0: Pai nosso que estais no céu, santificado seja o vosso nome. Venha a nós o vosso reino, seja feita a vossa vontade, assim na terra como no céu. O pão nosso de cada dia nos dai hoje, perdoai-nos as nossas ofensas, assim como nós perdoamos a quem nos tem ofendido. E não nos deixeis cair em tentação, mas livrai-nos do mal. Amém. Ave Maria, cheia de graça, o Senhor é convosco. Bendita sois vós entre as mulheres, bendito é o fruto do vosso ventre, Jesus. Santa Maria, Mãe de Deus, rogai por nós, pecadores, agora e na hora de nossa morte. Amém. Ave Maria, cheia de graça, o Senhor é convosco. Bendita sois vós entre as mulheres, bendito é o fruto do vosso ventre, Jesus. Santa Maria, Mãe de Deus, rogai por nós, pecadores, agora e na hora de nossa morte. Amém. Ave Maria, cheia de graça, o Senhor é convosco. Bendita sois vós entre as mulheres, bendito é o fruto do vosso ventre, Jesus. Santa Maria, Mãe de Deus, rogai por nós, pecadores, agora e na hora de nossa morte. Amém. Ave Maria, cheia de graça, o Senhor é convosco. Bendita sois vós entre as mulheres, bendito é o fruto do vosso ventre, Jesus. Santa Maria, Mãe de Deus, rogai por nós, pecadores, agora e na hora de nossa morte. Amém. Ave Maria, cheia de graça, o Senhor é convosco. Bendita sois vós entre as mulheres, bendito é o fruto do vosso ventre, Jesus. Santa Maria, Mãe de Deus, rogai por nós, pecadores, agora e na hora de nossa morte. Amém. Ave Maria, cheia de graça, o Senhor é convosco. Bendita sois vós entre as mulheres, bendito é o fruto do vosso ventre, Jesus. Santa Maria, Mãe de Deus, rogai por nós, pecadores, agora e na hora de nossa morte. Amém. Ave Maria, cheia de graça, o Senhor é convosco. Bendita sois vós entre as mulheres, bendito é o fruto do vosso ventre, Jesus. Santa Maria, Mãe de Deus, rogai por nós, pecadores, agora e na hora de nossa morte. Amém. Ave Maria, cheia de graça, o Senhor é convosco. Bendita sois vós entre as mulheres, bendito é o fruto do vosso ventre, Jesus. Santa Maria, Mãe de Deus, rogai por nós, pecadores, agora e na hora de nossa morte. Amém. Ave Maria, cheia de graça, o Senhor é convosco. Bendita sois vós entre as mulheres, bendito é o fruto do vosso ventre, Jesus. Santa Maria, Mãe de Deus, rogai por nós, pecadores, agora e na hora de nossa morte. Amém. Ave Maria, cheia de graça, o Senhor é convosco. Bendita sois vós entre as mulheres, bendito é o fruto do vosso ventre, Jesus. Santa Maria, Mãe de Deus, rogai por nós, pecadores, agora e na hora de nossa morte. Amém. Glória ao Pai, ao Filho e ao Espírito Santo, como era no princípio, agora e sempre. Amém. Ó meu Jesus, perdoai-nos, livrai-nos do fogo do inferno, levai as almas todas para o céu e socorrei principalmente aquelas que mais precisarem da vossa misericórdia. Santo Antônio, rogai por nós. No segundo mistério, contemplamos a flagelação de Jesus e aprendemos a praticar a mortificação dos sentidos. Pai nosso que estais no céu, santificado seja o vosso nome. Venha a nós o vosso reino, seja feita a vossa vontade, assim na terra como no céu. O pão nosso de cada dia nos dai hoje, perdoai-nos as nossas ofensas, assim como nós perdoamos a quem nos tem ofendido. E não nos deixeis cair em tentação, mas livrai-nos do mal. Amém. Ave Maria, cheia de graça, o Senhor é convosco. Bendita sois vós entre as mulheres, bendito é o fruto do vosso ventre, Jesus. Santa Maria, Mãe de Deus, rogai por nós, pecadores, agora e na hora de nossa morte. Amém. Ave Maria, cheia de graça, o Senhor é convosco. Bendita sois vós entre as mulheres, bendito é o fruto do vosso ventre, Jesus. Santa Maria, Mãe de Deus, rogai por nós, pecadores, agora e na hora de nossa morte. Amém. Ave Maria, cheia de graça, o Senhor é convosco. Bendita sois vós entre as mulheres, bendito é o fruto do vosso ventre, Jesus. Santa Maria, Mãe de Deus, rogai por nós, pecadores, agora e na hora de nossa morte. Amém. Ave Maria, cheia de graça, o Senhor é convosco. Bendita sois vós entre as mulheres, bendito é o fruto do vosso ventre, Jesus. Santa Maria, Mãe de Deus, rogai por nós, pecadores, agora e na hora de nossa morte. Amém. Ave Maria, cheia de graça, o Senhor é convosco. Bendita sois vós entre as mulheres, bendito é o fruto do vosso ventre, Jesus. Santa Maria, Mãe de Deus, rogai por nós, pecadores, agora e na hora de nossa morte. Amém. Ave Maria, cheia de graça, o Senhor é convosco. Bendita sois vós entre as mulheres, bendito é o fruto do vosso ventre, Jesus. Santa Maria, Mãe de Deus, rogai por nós, pecadores, agora e na hora de nossa morte. Amém. Ave Maria, cheia de graça, o Senhor é convosco. Bendita sois vós entre as mulheres, bendito é o fruto do vosso ventre, Jesus. Santa Maria, Mãe de Deus, rogai por nós, pecadores, agora e na hora de nossa morte. Amém. Ave Maria, cheia de graça, o Senhor é convosco. Bendita sois vós entre as mulheres, bendito é o fruto do vosso ventre, Jesus. Santa Maria, Mãe de Deus, rogai por nós, pecadores, agora e na hora de nossa morte. Amém. Ave Maria, cheia de graça, o Senhor é convosco. Bendita sois vós entre as mulheres, bendito é o fruto do vosso ventre, Jesus. Santa Maria, Mãe de Deus, rogai por nós, pecadores, agora e na hora de nossa morte. Amém. Ave Maria, cheia de graça, o Senhor é convosco. Bendita sois vós entre as mulheres, bendito é o fruto do vosso ventre, Jesus. Santa Maria, Mãe de Deus, rogai por nós, pecadores, agora e na hora de nossa morte. Amém. Glória ao Pai, ao Filho e ao Espírito Santo, como era no princípio, agora e sempre. Amém. Ó meu Jesus, perdoai-nos, livrai-nos do fogo do inferno, levai as almas todas para o céu e socorrei principalmente aquelas que mais precisarem da vossa misericórdia. Ó Maria concebida sem pecado, rogai por nós que recorremos a vós. No terceiro mistério, contemplamos a coroação de espinhos de Jesus Cristo e aprendemos a combater o nosso orgulho e egoísmo. Pai nosso que estais no céu, santificado seja o vosso nome. Venha a nós o vosso reino, seja feita a vossa vontade, assim na terra como no céu. O pão nosso de cada dia nos dai hoje, perdoai-nos as nossas ofensas, assim como nós perdoamos a quem nos tem ofendido. E não nos deixeis cair em tentação, mas livrai-nos do mal. Amém. Ave Maria, cheia de graça, o Senhor é convosco. Bendita sois vós entre as mulheres, bendito é o fruto do vosso ventre, Jesus. Santa Maria, Mãe de Deus, rogai por nós, pecadores, agora e na hora de nossa morte. Amém. Ave Maria, cheia de graça, o Senhor é convosco. Bendita sois vós entre as mulheres, bendito é o fruto do vosso ventre, Jesus. Santa Maria, Mãe de Deus, rogai por nós, pecadores, agora e na hora de nossa morte. Amém. Ave Maria, cheia de graça, o Senhor é convosco. Bendita sois vós entre as mulheres, bendito é o fruto do vosso ventre, Jesus. Santa Maria, Mãe de Deus, rogai por nós, pecadores, agora e na hora de nossa morte. Amém. Ave Maria, cheia de graça, o Senhor é convosco. Bendita sois vós entre as mulheres, bendito é o fruto do vosso ventre, Jesus. Santa Maria, Mãe de Deus, rogai por nós, pecadores, agora e na hora de nossa morte. Amém. Ave Maria, cheia de graça, o Senhor é convosco. Bendita sois vós entre as mulheres, bendito é o fruto do vosso ventre, Jesus. Santa Maria, Mãe de Deus, rogai por nós, pecadores, agora e na hora de nossa morte. Amém. Ave Maria, cheia de graça, o Senhor é convosco. Bendita sois vós entre as mulheres, bendito é o fruto do vosso ventre, Jesus. Santa Maria, Mãe de Deus, rogai por nós, pecadores, agora e na hora de nossa morte. Amém. Ave Maria, cheia de graça, o Senhor é convosco. Bendita sois vós entre as mulheres, bendito é o fruto do vosso ventre, Jesus. Santa Maria, Mãe de Deus, rogai por nós, pecadores, agora e na hora de nossa morte. Amém. Ave Maria, cheia de graça, o Senhor é convosco. Bendita sois vós entre as mulheres, bendito é o fruto do vosso ventre, Jesus. Santa Maria, Mãe de Deus, rogai por nós, pecadores, agora e na hora de nossa morte. Amém. Ave Maria, cheia de graça, o Senhor é convosco. Bendita sois vós entre as mulheres, bendito é o fruto do vosso ventre, Jesus. Santa Maria, Mãe de Deus, rogai por nós, pecadores, agora e na hora de nossa morte. Amém. Ave Maria, cheia de graça, o Senhor é convosco. Bendita sois vós entre as mulheres, bendito é o fruto do vosso ventre, Jesus. Santa Maria, Mãe de Deus, rogai por nós, pecadores, agora e na hora de nossa morte. Amém. Glória ao Pai, ao Filho e ao Espírito Santo, como era no princípio, agora e sempre. Amém. Ó meu Jesus, perdoai-nos, livrai-nos do fogo do inferno, levai as almas todas para o céu e socorrei principalmente aquelas que mais precisarem da vossa misericórdia.
1: No quarto mistério, contemplamos a Jesus carregando a cruz para o Calvário e aprendemos a paciência nos contratempos e injustiças da vida.
0: Pai nosso que estais no céu, santificado seja o vosso nome. Venha a nós o vosso reino, seja feita a vossa vontade, assim na terra como no céu. O pão nosso de cada dia nos dai hoje, perdoai-nos as nossas ofensas, assim como nós perdoamos a quem nos tem ofendido. E não nos deixeis cair em tentação, mas livrai-nos do mal. Amém. Ave Maria, cheia de graça, o Senhor é convosco. Bendita sois vós entre as mulheres, bendito é o fruto do vosso ventre, Jesus. Santa Maria, Mãe de Deus, rogai por nós, pecadores, agora e na hora de nossa morte. Amém. Ave Maria, cheia de graça, o Senhor é convosco. Bendita sois vós entre as mulheres, bendito é o fruto do vosso ventre, Jesus. Santa Maria, Mãe de Deus, rogai por nós, pecadores, agora e na hora de nossa morte. Amém. Ave Maria, cheia de graça, o Senhor é convosco. Bendita sois vós entre as mulheres, bendito é o fruto do vosso ventre, Jesus. Santa Maria, Mãe de Deus, rogai por nós, pecadores, agora e na hora de nossa morte. Amém. Ave Maria, cheia de graça, o Senhor é convosco. Bendita sois vós entre as mulheres, bendito é o fruto do vosso ventre, Jesus. Santa Maria, Mãe de Deus, rogai por nós, pecadores, agora e na hora de nossa morte. Amém. Ave Maria, cheia de graça, o Senhor é convosco. Bendita sois vós entre as mulheres, bendito é o fruto do vosso ventre, Jesus. Santa Maria, Mãe de Deus, rogai por nós, pecadores, agora e na hora de nossa morte. Amém. Ave Maria, cheia de graça, o Senhor é convosco. Bendita sois vós entre as mulheres, bendito é o fruto do vosso ventre, Jesus. Santa Maria, Mãe de Deus, rogai por nós, pecadores, agora e na hora de nossa morte. Amém. Ave Maria, cheia de graça, o Senhor é convosco. Bendita sois vós entre as mulheres, bendito é o fruto do vosso ventre, Jesus. Santa Maria, Mãe de Deus, rogai por nós, pecadores, agora e na hora de nossa morte. Amém. Ave Maria, cheia de graça, o Senhor é convosco. Bendita sois vós entre as mulheres, bendito é o fruto do vosso ventre, Jesus. Santa Maria, Mãe de Deus, rogai por nós, pecadores, agora e na hora de nossa morte. Amém. Ave Maria, cheia de graça, o Senhor é convosco. Bendita sois vós entre as mulheres, bendito é o fruto do vosso ventre, Jesus. Santa Maria, Mãe de Deus, rogai por nós, pecadores, agora e na hora de nossa morte. Amém. Ave Maria, cheia de graça, o Senhor é convosco. Bendita sois vós entre as mulheres, bendito é o fruto do vosso ventre, Jesus. Santa Maria, Mãe de Deus, rogai por nós, pecadores, agora e na hora de nossa morte. Amém. Glória ao Pai, ao Filho e ao Espírito Santo, como era no princípio, agora e sempre. Amém. Ó meu Jesus, perdoai-nos, livrai-nos do fogo do inferno, levai as almas todas para o céu e socorrei principalmente aquelas que mais precisarem da vossa misericórdia. Ó Maria, concebida sem pecado, rogai por nós que recorremos a vós.
1: No quinto e último mistério, contemplamos a crucificação e a morte de Jesus e aprendemos a ter amor a Deus e horror ao pecado.
0: Pai nosso que estais no céu, santificado seja o vosso nome. Venha a nós o vosso reino, seja feita a vossa vontade, assim na terra como no céu. O pão nosso de cada dia nos dai hoje, perdoai-nos as nossas ofensas, assim como nós perdoamos a quem nos tem ofendido. E não nos deixeis cair em tentação, mas livrai-nos do mal. Amém. Ave Maria, cheia de graça, o Senhor é convosco. Bendita sois vós entre as mulheres, bendito é o fruto do vosso ventre, Jesus. Santa Maria, Mãe de Deus, rogai por nós, pecadores, agora e na hora de nossa morte. Amém. Ave Maria, cheia de graça, o Senhor é convosco. Bendita sois vós entre as mulheres, bendito é o fruto do vosso ventre, Jesus. Santa Maria, Mãe de Deus, rogai por nós, pecadores, agora e na hora de nossa morte. Amém. Ave Maria, cheia de graça, o Senhor é convosco. Bendita sois vós entre as mulheres, bendito é o fruto do vosso ventre, Jesus. Santa Maria, Mãe de Deus, rogai por nós, pecadores, agora e na hora de nossa morte. Amém. Ave Maria, cheia de graça, o Senhor é convosco. Bendita sois vós entre as mulheres, bendito é o fruto do vosso ventre, Jesus. Santa Maria, Mãe de Deus, rogai por nós, pecadores, agora e na hora de nossa morte. Amém. Ave Maria, cheia de graça, o Senhor é convosco. Bendita sois vós entre as mulheres, bendito é o fruto do vosso ventre, Jesus. Santa Maria, Mãe de Deus, rogai por nós, pecadores, agora e na hora de nossa morte. Amém. Ave Maria, cheia de graça, o Senhor é convosco. Bendita sois vós entre as mulheres, bendito é o fruto do vosso ventre, Jesus. Santa Maria, Mãe de Deus, rogai por nós, pecadores, agora e na hora de nossa morte. Amém. Ave Maria, cheia de graça, o Senhor é convosco. Bendita sois vós entre as mulheres, bendito é o fruto do vosso ventre, Jesus. Santa Maria, Mãe de Deus, rogai por nós, pecadores, agora e na hora de nossa morte. Amém. Ave Maria, cheia de graça, o Senhor é convosco. Bendita sois vós entre as mulheres, bendito é o fruto do vosso ventre, Jesus. Santa Maria, Mãe de Deus, rogai por nós, pecadores, agora e na hora de nossa morte. Amém. Ave Maria, cheia de graça, o Senhor é convosco. Bendita sois vós entre as mulheres, bendito é o fruto do vosso ventre, Jesus. Santa Maria, Mãe de Deus, rogai por nós, pecadores, agora e na hora de nossa morte. Amém. Ave Maria, cheia de graça, o Senhor é convosco. Bendita sois vós entre as mulheres, bendito é o fruto do vosso ventre, Jesus. Santa Maria, Mãe de Deus, rogai por nós, pecadores, agora e na hora de nossa morte. Amém. Glória ao Pai, ao Filho e ao Espírito Santo, como era no princípio, agora e sempre. Amém. Ó meu Jesus, perdoai-nos, livrai-nos do fogo do inferno, levai as almas todas para o céu e socorrei principalmente aquelas que mais precisarem da vossa misericórdia. Infinitas graças vos damos, soberana Rainha, pelos benefícios que todos os dias recebemos de vossas mãos liberais. Dignai-vos agora e para sempre tomar-nos debaixo do vosso poderoso amparo, e para mais vos obrigar, vos saudamos com uma salve, Rainha. Salve, Rainha, Mãe de Misericórdia, vida, doçura e esperança, nossa salve. A vós bradamos, os degredados filhos de Eva, a vós suspiramos, gemendo e chorando neste vale de lágrimas. Eia, pois, advogada nossa, esses vossos olhos misericordiosos a nós volvei, e depois desse desterro, mostrai-nos, Jesus, bendito fruto do vosso ventre, ó clemente, ó piedosa, ó doce e sempre Virgem Maria. Rogai por nós, Santa Mãe de Deus, para que sejamos dignos das promessas de Cristo. Amém. Louvado seja nosso Senhor Jesus Cristo, para sempre seja louvado.

0: 6h31.
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0: noite, graça e paz para você. Que o Deus que nos ama seja a nossa permanente companhia neste dia. Eu gostaria de conversar sobre a solidão. A nossa condição humana é solidão. Por mais que queiramos nos cercar de pessoas, sempre as decisões mais importantes da vida quase sempre são tomadas na solidão. Muitas vezes temos dificuldade de conviver com ela. Precisamos da televisão, do rádio, da internet. Nós precisamos preencher o nosso tempo e o nosso espaço com algum som ou barulho. Em alguns momentos, o mergulho na tagarelice do mundo é necessário, pois temos de cumprir um papel social. Em outros, porém, afasta-nos de nós mesmos. É saudável curtir a nossa própria solidão e ter momentos de tranquilidade e silêncio. Só poderemos ouvir a voz do coração quando mergulhamos no silêncio, percebendo aquilo que somos, percebendo as nossas emoções, conversando com elas e compreendendo-nos como seres humanos. As pessoas ao nosso lado podem nos incentivar a casar, a mudar de emprego, a correr novos riscos, a fazer uma coisa ou outra, mas, no entanto, sabemos que somente nós teremos que arcar com todas as responsabilidades e consequências dos nossos atos. As decisões fundamentais da nossa vida devem ser tomadas quando nós nos encontramos com o silêncio, com a meditação, com a oração e com Deus, portanto, e ali nós vamos tendo a melhor decisão. Dizem que o momento mais delicado da vida é o momento da morte, e ali se sente a maior solidão de todas. Por mais que se queira confortar o paciente que está morrendo, no fundo sabe-se que a experiência da morte é uma vivência solitária e que nenhum de nós terá como fugir desse momento ou adiá-lo. Por isso, caro ouvinte, nada mais sábio do que aprendermos também a gostar da nossa própria companhia e, ao mesmo tempo, de estar livre das exigências dos outros. Esse é um sinal de que estamos de bem conosco mesmos e com a vida. Isso, porém, não é isolamento. Isolamento é doentio, é diferente. A cada um cabe aprender a ter momentos de solidão e fazê-los, torná-los fecundos, encontrar formas de conviver com essa realidade o mais saudavelmente possível. Pensemos nisso neste dia. Que Deus te abençoe e te guarde. Em nome do Pai, do Filho e do Espírito Santo. Amém.
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18: 6h40.
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0: determinou o fim das bets no Brasil. O encontro será realizado no Palácio do Planalto, com representantes dos Ministérios da Fazenda, Esporte, Planejamento e Secretaria de Comunicação Social. O presidente Lula não deve participar. Entre os principais assuntos está a busca por alternativas financeiras para os clubes, que perderam uma importante fonte de patrocínio com o fim das apostas. Os dirigentes defendem uma linha de crédito com juros abaixo dos praticados no mercado, que poderia chegar a 20 bilhões de reais para equipes das séries A e B, destinada principalmente ao pagamento de dívidas e investimentos em estrutura. O BNDES, porém, afirma que não participou de discussões sobre esse tipo de financiamento e que possui restrição estatutária para emprestar a clubes de futebol.
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0: Arrascaeta se pronunciou nas redes sociais após sofrer uma fratura no punho esquerdo durante a vitória do Uruguai por 4-1 sobre a Coreia do Sul. O meia caiu sobre a mão após escorregar e deixou o campo aos 32 minutos do segundo tempo, sentindo muitas dores. Exames confirmaram a fratura e indicaram a necessidade de cirurgia. Após a confirmação da lesão, Arrascaeta publicou uma foto do momento e uma mensagem de fé, afirmando que quando a confiança está em Deus, não há medo ou problema maior que o poder dele. O jogador agora retorna ao Brasil para ser reavaliado e iniciar o tratamento. E a lesão pode tirá-lo de partidas importantes do Flamengo após a data FIFA, incluindo os confrontos contra o Estudiantes pelas semifinais da Libertadores.
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0: Juan Pablo Vojvoda foi demitido do Racing após cerca de 3 meses no comando da equipe argentina. A saída aconteceu um dia depois da derrota por 3-2 para o Boca Juniors, resultado que também eliminou o Racing da Copa Argentina. Em 13 partidas, Vojvoda acumulou 4 vitórias, 2 empates e 7 derrotas. Além da eliminação na Copa Argentina, o Racing faz campanha ruim no torneio Clausura e ocupa a parte de baixo da tabela. Vojvoda, que teve passagens recentes por Fortaleza e Santos, deixa o clube argentino após um curto ciclo. A equipe será comandada interinamente por Sebastián Tirola Romero e Luciano Aued, da comissão técnica da categoria de base.
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0: O Santa Cruz ficou ainda mais perto de garantir o acesso para a Série B do Campeonato Brasileiro. Após empatar em 0-0 com o Floresta, fora de casa, pela 4ª rodada da 2ª fase da Série C, o time pernambucano passou de 96,5% para 99,1% de chance de acesso. A equipe lidera o Grupo B com 10 pontos, 3 a mais que o Maringá. A Ferroviária também aumentou suas possibilidades, depois de empatar com o Brusque, e chegou a 93,4% de chance de subir, enquanto a Inter de Limeira foi para 67,8% e o Maringá para 86,6%. Os acessos já podem ser definidos na 5ª rodada, neste sábado. O Santa Cruz garante a vaga se vencer o Maringá, enquanto a Ferroviária sobe se derrotar o Paysandu. A equipe de Araraquara também pode avançar com um empate, desde que a Inter de Limeira vença o Brusque.
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0: A seleção brasileira sub-20 goleou a Dinamarca por 4-1 em amistoso disputado na Espanha. O Brasil abriu o placar com Bruninho, sofreu o empate com Oute e Sene, mas voltou a ficar na frente ainda no primeiro tempo com Lucas Rodrigues. Na etapa final, Heitor e Yuri Leles completaram a goleada brasileira. A partida marcou o início de uma sequência de 3 amistosos da equipe comandada por Paulo Victor na Espanha. O próximo compromisso será contra os Estados Unidos, na quinta-feira, dia 1º de outubro. E depois, o Brasil encara o México, no domingo, dia 4.
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0: O Inter Miami perdeu por 2-1 para o Columbus Crew, pela MLS. Lionel Messi marcou um golaço de falta aos 33 minutos do primeiro tempo, cobrando de um ângulo difícil e empatando a partida depois de Joseph Martinez abrir o placar de pênalti para os donos da casa. Na reta final, o Columbus voltou a marcar com Jamal Tiaré aos 48 minutos do segundo tempo, garantindo a vitória. O Inter Miami ainda teve Santiago Morales expulso nos acréscimos. Messi chegou a 21 gols na MLS em 2026 e agora se apresenta à seleção da Argentina para a data FIFA.
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2: Fique ligado, voltamos já depois do intervalo.
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5: 6h47.
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8: Lando Norris voltou atrás nas críticas feitas a Franco Colapinto após o acidente que tirou os dois, além de Pierre Gasly, do Grande Prêmio do Azerbaijão. Logo depois da corrida, o britânico havia pedido uma suspensão para o argentino, afirmando que a atitude na relargada havia sido imprudente. Nesta segunda-feira, Norris reconheceu que exagerou, enviou uma mensagem de desculpas a Colapinto e afirmou que suas declarações foram feitas em meio à emoção do momento. O acidente aconteceu quando Colapinto travou os pneus frios na primeira curva durante a relargada, atingindo Gasly, que acabou acertando Norris. O argentino recebeu 10 segundos de punição, convertidos em perda de 5 posições no próximo grid. George Russell e Max Verstappen também consideraram exagerada a ideia de suspensão. Após se desculpar, Norris disse que ele e Colapinto chegaram a um entendimento e continuam sendo amigos, com os dois já focados na próxima corrida da Fórmula 1.
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9: O Vasco recebeu uma nova negativa do consórcio Maracanã para disputar contra o Boca Juniors, no dia 20 de outubro, a semifinal da Copa Sul-Americana. O pedido foi recusado pela terceira vez neste ano e a justificativa apresentada foi a sequência de partidas e o desgaste do gramado do estádio. A diretoria vascaína não descarta recorrer à justiça para tentar garantir o mando no Maracanã. Diante do impasse, o Vasco concentra esforços para tentar realizar a partida em São Januário, mas o estádio atualmente não atende à exigência da Comebol de capacidade mínima de 30 mil torcedores para semifinais. O presidente Pedrinho pretende negociar uma flexibilização com a entidade e também aumentar o espaço destinado à torcida do Boca Juniors. A Comebol quer que o local da partida seja definido até o início de outubro.
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9: A Itália se recuperou na Liga das Nações com uma vitória por 3-0 sobre a Turquia, em Bursa, pela segunda rodada do Grupo A1. O time italiano abriu o placar aos 9 minutos, com Bastoni, e ampliou ainda no primeiro tempo com Fratesi, aos 22, e Caiodi, aos 37. Com o resultado, a Itália conquistou seus primeiros pontos na competição, depois de perder para a Bélgica na estreia. A Turquia, que também havia sido derrotada na primeira rodada, desta vez não conseguiu reagir e terminou a partida sem marcar.
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9: A França venceu a Bélgica por 1-0 pela segunda rodada do Grupo A1 da Liga das Nações. Em uma partida equilibrada, o gol da vitória francesa saiu aos 43 minutos do segundo tempo, com Michael Olise, garantindo mais 3 pontos para a equipe comandada por Zinedine Zidane. Como resultado, a França chegou a 6 pontos e manteve o aproveitamento perfeito na competição, enquanto a Bélgica, que havia vencido a Itália na estreia, sofreu sua primeira derrota. A seleção francesa atuou novamente sem Kylian Mbappé, que ficou fora após sofrer uma lesão no joelho esquerdo na partida contra a Turquia.
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10: E bastante cobrado, Carlo Ancelotti se defendeu garantindo que as críticas não afetam suas ideias. Estamos trabalhando para a seleção brasileira ser protagonista. A expectativa de ser o técnico da seleção é muito alta. Aqui você tem de ganhar a Copa do Mundo e não pensar em chegar aos primeiros lugares, admitiu. Temos de dar o máximo para nosso trabalho ser da melhor maneira possível, afirmou Carlo Ancelotti.
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10: E Corinthians, Palmeiras e São Paulo adotaram cautela após a publicação da medida provisória que proíbe as apostas esportivas e a publicidade das empresas do setor no Brasil. Os três clubes têm contratos com casas de apostas e, por enquanto, evitam tomar decisões definitivas. A prioridade é acompanhar a discussão, principalmente a análise do Ministério Público pelo Congresso Nacional. A medida começou a valer quando foi publicada. Para continuar valendo como lei, porém, precisa ser aprovada pelo Congresso em até 120 dias. Se isso não acontecer, ela perde a validade.
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10: E Flaco Lopes chegou ao Palmeiras em 2022 por cerca de 50 milhões. Hoje o atacante é avaliado em 318 milhões e 500 mil, mesmo tendo enfrentado críticas e falta de espaço no início de sua passagem pelo clube. O argentino vive um momento bem diferente daqueles dos primeiros anos. Atualmente é titular, artilheiro e jogador de Copa do Mundo pela seleção argentina. Antes de chegar a esse estágio, porém, Flaco viveu dias conturbados e quase deixou o Palmeiras.
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7: Com essas a gente encerra mais uma edição do Central do Esporte. Na próxima tem mais.
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2: A corrida eleitoral para o Senado em São Paulo teve uma reviravolta, com a desistência de Ricardo Salles, do Novo, da disputa. Há apenas 6 dias das eleições, o deputado declarou apoio aos candidatos Guilherme Derrite e André do Prado. A decisão de Salles gerou reações entre os demais candidatos, com Marina Silva, do Rede, classificando a situação como um vale-tudo, e Simone Tebet, do MDB, afirmando que o rival se rendeu ao Centrão. A desistência ocorre em um momento crucial da campanha, com o sistema de preparação das urnas já fechado.
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12: 7:03.
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0: Tô chegando na área, tá começando mais um Super Mais. Eu sou a Thay Braga, quero luz na sua vida, bora curtir?
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0: 713.
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2: Fala, gente! Nós estamos chegando aqui na nossa rádio preferida. Maravilha, né? De terça-feira. E aí, Chuchu, tudo bem? Como é que você tá? Como é que passou? Tudo certo? Graças a Deus. Bora lá, porque é o seguinte, né? Tem aqui notícias do mundo dos famosos pra vocês. Hoje, dia 29 de setembro de 2026. E, ó, a gente vai começar falando sobre o jogador de futebol de Cabo Verde, o Vozinha. Lembra dele, do goleiro? Foi destaque, né, na Copa do Mundo. É, teve jogador que voltou da Copa do Mundo com uma fama que não esperava, no caso ele. E o goleiro do Cabo Verde, o Vozinha. Aos 40 anos de idade, ele foi um dos grandes destaques da seleção na competição. O Vozinha não sofreu gols contra a Espanha, que acabou campeã, nem contra a Arábia Saudita, e ajudou o Cabo Verde a chegar pela primeira vez à fase eliminatória de uma Copa do Mundo. A seleção acabou sendo eliminada pela Argentina, mas Vozinha saiu do Mundial como uma verdadeira celebridade. E o tamanho da fama impressiona, viu? Antes da Copa, ele tinha cerca de 56 mil seguidores no Instagram. Depois do torneio, o número disparou para nada menos que 28 milhões de seguidores. Só que toda essa fama trouxe um problema que o goleiro não esperava: a falta de privacidade. Em entrevista a um jornal britânico, Vozinha revelou que perdeu a paz e a tranquilidade. Segundo ele, basta aparecer em um restaurante para surgirem pessoas pedindo fotos e autógrafos, e até filmando o jogador sem autorização. E a situação chegou também à família, né? De acordo com o goleiro, fãs passaram a aparecer diariamente na casa da mãe dele, lá em Cabo Verde. Vozinha deixou claro que existe um lado da fama que muita gente não imagina, e fez uma revelação curiosa. Ele disse: se pudesse escolher entre a vida de hoje, famosa, e a vida que eu tinha antes da Copa, escolheria a vida antiga. É aquela velha história, né, gente? Tem gente que sonha com 28 milhões de seguidores. O Vozinha descobriu que às vezes o que vale mesmo é ter um pouco de paz. Essa é a vida de celebridade, Vozinha, né? Imagina. E você, hein? Como seria isso? E o nosso Fofocando, gente, volta daqui a pouquinho. Já, já, nós vamos falar pra vocês de uma história que o cantor Bruno com o Marrone revelou, bastante impressionado, em respeito ao acidente do cantor Rick, que morreu, né, na semana passada. Nós vamos contar o que aconteceu e olha, arrepia, hein? Já, já, a gente volta, continua aqui na nossa rádio, vai curtindo a programação aí e a gente volta a qualquer momento.
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0: 7:28.
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7: A primeira-dama, Janja Lula da Silva, foi vista utilizando uma medalha de Nossa Senhora Aparecida durante um evento, em um gesto que ganha destaque em meio a uma recente polêmica. Publicações em redes sociais têm afirmado que políticos de direita teriam a intenção de retirar o título da santa como padroeira do Brasil. A escolha do adereço pela primeira-dama ocorre em um momento de debate sobre a questão religiosa no cenário político. A imagem da padroeira do Brasil, assim, se torna um ponto de atenção em discussões que envolvem fé e posicionamentos ideológicos.
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28: 7:34.
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30: Fala, meus amores, minhas amoras. E aí, chuchu, como é que você tá? Tudo jóia? Tamo de volta aqui nessa delícia de terça-feira, hoje dia 29 de setembro. Tá na hora de trazermos aqui destaque aí do mundo dos famosos, né? A segunda de hoje fala sobre o Bruno, da dupla com o Marrone. Gente, uma história que deixou o Bruno bastante impressionado aconteceu dentro da própria casa dele. Poucos dias depois da morte do Rick, da dupla com o Renner, o cantor contou aos seguidores que estava na cozinha acompanhado da esposa, a Gleide, quando um rádio que fica no local teria ligado sozinho. E o detalhe que deixou todo mundo ainda mais curioso: segundo o Bruno, o aparelho começou a tocar justamente uma música do Rick Renner. Bruno mostrou o rádio nas redes sociais e explicou que o aparelho precisa de um acionamento manual para funcionar. O sertanejo também lembrou que ele e Marrone fizeram 4 homenagens a Rick durante shows recentes. Segundo o Bruno, eles falaram sobre a carreira do cantor, pediram aplausos ao público e cantaram uma música da dupla. Por isso, Bruno disse que ficou ainda mais impressionado com o episódio e chegou a interpretar o acontecimento como uma possível mensagem ou agradecimento do amigo morto. Mas o cantor deixou claro que estava apenas contando aquilo, né? Que havia vivido e que para ele o episódio continua sem explicação. Eita! Coincidência, defeito no aparelho ou algo que o Bruno preferiu interpretar de uma maneira mais especial, hein? Mistério! O fato é que dessa vez o rádio resolveu entrar na conversa sozinho. Eita nós, imagina! Que isso, hein? E o nosso Fofocando, gente, volta daqui a pouquinho. Já, já nós vamos falar de uma notícia que deixou fãs de Sandy Júnior alucinados, hein? Os irmãos fizeram uma publicação misteriosa nas redes sociais e deixaram muita gente tentando descobrir o que vem por aí. Será que eles voltam? Hã? Daqui a pouco eu conto detalhes. Continue aqui na nossa rádio, a gente se fala a qualquer momento.
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28: 7:36.
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0: 7h41.
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2: Fala, meus amores, minhas amores. E aí, Chuchu, tudo bem? Estamos de volta. Delícia de terça-feira, hoje dia 29 de setembro. Com licença, Fofocando tá na área. E a última de hoje é sobre Sandy e Júnior. Atenção, fãs dos irmãos. E a última de hoje é sobre Sandy e Júnior. Atenção, fãs.

0: são da dupla Sandy Júnior. E claro, né, os fãs começaram imediatamente a especular sobre um possível retorno, seja para um show ou até uma nova turnê. Sandy entrou na brincadeira e escreveu: "E aí, vamos conversar de novo? Em novembro deste ano a gente conta tudo." Nos comentários, os fãs já começaram a surtar, né? Teve gente brincando que tava desmaiando em 3, 2, 1 e até ressuscitando o clássico Dig Dig Joy. Mas calma, viu, gente? Até agora, Sandy e Júnior não confirmaram que vão voltar a cantar juntos. O que existe, por enquanto, é o mistério da data para novembro e milhões de fãs fazendo uma única pergunta: será que vem reencontro por aí? Se for anúncio de turnê, tem fã que já tá preparando o cartão de crédito desde agora, né? E aí, o que vocês acham? Eu acho que eles vão cantar junto, hein? Tem novidade por aí, hein? Sandy Júnior, a gente vai acompanhar. E o nosso Fofocando fica por aqui, ó. Eu volto amanhã, tá? Com mais notícias do mundo dos famosos pra vocês. Forte abraço, beijo, se cuida, juízo e até amanhã. Tchau!
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0: E eu vou encerrando por aqui, viu? Vou encerrando por aqui com muita alegria no seu rádio. E eu volto amanhã. A semana tá só começando, né, baby? Então, eu te espero. Beijos da Thay. Bye, bye.
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3: Um incidente alarmante ocorreu na Linha Vermelha, no Rio de Janeiro, onde bandidos renderam motoristas e tomaram ônibus escolares para utilizá-los como barricadas. Cerca de 120 alunos da Escola Eleva da Barra da Tijuca estavam a caminho de uma excursão quando foram surpreendidos pela ação criminosa. O episódio gerou grande preocupação e mobilização das autoridades. A Linha Vermelha é uma via expressa de grande importância na cidade, e a interrupção do tráfego para a formação de barricadas por criminosos ressalta os desafios na segurança pública da capital fluminense.
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9: 8 e 2.

0: 8 e 10.
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2: Olá, chegando para você o nosso Esporte Agora de hoje com a minha apresentação, locutora Patrícia. E bastante cobrado, Carlo Ancelotti se defendeu garantindo que as críticas não afetam suas ideias. Estamos trabalhando para a seleção brasileira ser protagonista. A expectativa de ser o técnico da seleção é muito alta. Aqui você tem de ganhar a Copa do Mundo e não pensar em chegar aos primeiros lugares, admitiu. Temos de dar o máximo para nosso trabalho ser da melhor maneira possível, afirmou Carlo Ancelotti.
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2: O presidente dos Estados Unidos, Donald Trump, manifestou forte desaprovação à decisão das autoridades britânicas de libertar sob fiança 5 homens detidos por suspeita de planejar um ataque terrorista contra uma base aérea norte-americana no Reino Unido. Trump afirmou ter informações específicas sobre o caso, mas optou por não detalhar. Os 5 britânicos foram presos no domingo, perto da base RAF Fairford, onde 3 vans supostamente carregadas com explosivos foram encontradas. A polícia britânica investiga uma possível ligação do plano com o Irã, Rússia ou milícias, enquanto a embaixada iraniana nega qualquer envolvimento.
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23: Lando Norris voltou atrás nas críticas feitas a Franco Colapinto após o acidente que tirou os dois, além de Pierre Gasly, do Grande Prêmio do Azerbaijão. Logo depois da corrida, o britânico havia pedido uma suspensão para o argentino, afirmando que a atitude na relargada havia sido imprudente. Nesta segunda-feira, Norris reconheceu que exagerou, enviou uma mensagem de desculpas a Colapinto e afirmou que suas declarações foram feitas em meio à emoção do momento. O acidente aconteceu quando Colapinto travou os pneus frios na primeira curva durante a relargada, atingindo Gasly, que acabou acertando Norris. O argentino recebeu 10 segundos de punição, convertidos em perda de 5 posições no próximo grid. George Russell e Max Verstappen também consideraram exagerada a ideia de suspensão. Após se desculpar, Norris disse que ele e Colapinto chegaram a um entendimento e continuam sendo amigos, com os dois já focados na próxima corrida da Fórmula 1.
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25: 8h33.

0: as apostas esportivas e a publicidade das empresas do setor no Brasil. Os três clubes têm contratos com casas de apostas e, por enquanto, evitam tomar decisões definitivas. A prioridade é acompanhar a discussão, principalmente a análise do Ministério Público pelo Congresso Nacional. A medida começou a valer quando foi publicada. Para continuar valendo como lei, porém, precisa ser aprovada pelo Congresso em até 120 dias. Se isso não acontecer, ela perde a validade.
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6: 9 horas.
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8: Olá, boa noite.
9: Boa noite para você que nos acompanha em todo o país.
8: Terça-feira, 29 de setembro de 2026.
9: Vamos aos destaques do dia.
8: Trabalho e emprego.
9: População ocupada ultrapassa os 103 milhões de pessoas de junho a agosto.
8: Um índice de 58%, segundo dados do IBGE.
9: E de acordo com o CAGED, foram criados em 2026 mais de 1 milhão e 1.000 postos de trabalho. Graziela Mendonça.
10: Segundo dados do novo CAGED, o Cadastro Geral de Empregados e Desempregados, foram 166 mil novas vagas de trabalho de carteira assinada criadas em agosto deste ano.
8: O governo pede retirada do ar de mais de 5 mil sites de apostas ilegais.
9: E a ação contra bets irregulares remove 390 páginas e perfis das redes sociais. Luana Karen.
11: Ainda como parte das medidas de combate às bets, as lojas de aplicativos foram notificadas para a retirada de 186 apps até o dia 6 de outubro.
8: E vamos falar hoje sobre a prova de vida do INSS.
9: Atualmente é feita de forma automática com cruzamento de dados oficiais.
8: E uma outra oportunidade para a comprovação é comparecer às urnas durante as eleições.
9: Quem vai dar os detalhes é a presidente do INSS, Ana Cristina Silveira.
12: O TSE, que tem uma base que é consolidada, conseguem fazer após a votação, enviar esses dados para o INSS e com isso a gente consegue fazer a comprovação da vida e continuar com esse benefício ativo.
8: Hoje na apresentação da Voz do Brasil, eu, Mariana Tundman e Luciano Seixas.
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8: Desde a publicação da medida provisória que proíbe apostas online no Brasil, na última sexta-feira, foram intensificadas as ações de combate à prática.
9: Bloqueio de sites, remoção de sites e perfis, retirada do ar de aplicativos e conteúdos de publicidade.
8: Os detalhes foram apresentados em uma coletiva de imprensa hoje em Brasília.
11: Em três dias, entre 27 e 29 de setembro, após a edição da medida provisória que proíbe as bets no Brasil,